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0: 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Alô, amigos da Antena. Aqui quem fala é Marcos Rocha. Que saudade da nossa querida Jales. Eu participei e fui locutor também no meu início, assim como foi o início da Antena 1. Participei no ano de 88, vindo de Araçatuba, graças ao meu grande amigo, irmão e eterno Deva Pascovitch. Foi através dele que eu entrei na Antena 1, na época Antena 1. E ali eu trabalhei, conheci Gil Carreira, conheci Carioca, o Raleigh Vianini, enfim, uma gama de pessoas maravilhosas. Mas o mais divertido, um fato rapidinho, mais divertido, era quando o João Luiz, ele estudava fora, né? E ele vinha o final de semana passar em Jales. 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Na época ele brincava apenas, hoje não, mas na época ele brincava. E aí nós sacaneávamos ele, desligava o microfone, desligava até o cabo da mesa. 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Grande abraço à família Garcia, um grande abraço à família Antena. 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Um abraço a todos, aqui é Marcos Rocha, valeu!
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2: Mais uma com o grandão, cantor Sérgio Reis. Na Antena 102, eu anunciei anteriormente com ele Panela Velha, agora mais uma romântica, Sérgio Reis cantando Quilômetro 45.

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2: Vamos juntos aqui na antena até às 11 da noite, nesta noite gostosa, com a sua participação e oferecimento especial de Marcelo Lanches. 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Na Antena 102 tem Chitãozinho e

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1: Até bem pouco tempo atrás eu não sabia que essa música é uma versão, quase que uma tradução. Não chega a ser uma tradução literalmente, mas é bem parecida com a gravação original de uma música gravada primeiramente em língua espanhola. Na Antena 102, música boa, Chitãozinho e Xororó, cantando 40 e 20.

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1: João Neto Frederico.

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1: As duas últimas que eu anunciei, não as duas últimas que tocaram, foram sucessos com o Titãozinho Chororó. A primeira foi Pago Dobrado e a segunda foi 40 e 20. Aí deu vontade de anunciar uma com eles para terminar o programa de hoje. Modão, moda boa, pensa numa moda top, ajeitada, daquelas doídas. Será a nossa última de hoje. Agradecemos a sua companhia na antena, desejamos bom fim de noite, boa sexta. A gente vai falando, Chitão e Chororó, Chitãozinho e Chororó.

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Música que eu fiz com o João Donato. Foi engraçadinho. Eu fiz a minha maneira de fazer músicas com o João Donato é quase sempre muito curiosa. Algumas delas foram feitas assim, a gente andando, saindo da casa do Caetano 4 horas da manhã. Vamos até Botafogo, estando no Leblon, vamos até Botafogo. Mas Donato, vamos até Botafogo, vamos caminhando até Botafogo. E a gente ia caminhando, e ele cantarolando e eu inventando a letra da música. A bruxa de mentira. Essa, por exemplo, foi feita assim. Essa ele chegou lá em casa com uma. Disse, vamos embora fazer, Gil, vamos embora, 2 horas da tarde. Disse, mas João, 4 horas eu tenho um compromisso, não dá. Disse, mas vamos embora, pega aí, vá. Aí ele ficou sentado, eu ali escrevendo, de repente ele cochilou no sofá. Tava ele lá. Daqui a pouco ele levantou. E aí?

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1: Essa é uma canção de um colega de profecias. É uma canção do nosso inesquecível Alcejas.

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Bom dia Jales, bom dia região, sejam bem-vindos. É o programa Quintal da Antena a partir de agora na Rádio Antena 102 FM de Jales para todo o Brasil. Vamos juntar a família sertaneja, iniciarmos juntos mais um dia, mais uma manhã. É uma madrugada que está terminando, um novo dia se aproxima e com as graças de Deus estamos juntos. Sejam bem-vindos ao nosso programa que tem muitas atrações, tem informações do tempo, tem notícias da polícia, tem a sua participação, tem a Kombi do Assis Duarte, tem o nosso cafezinho, enfim, a família sertaneja a partir de agora tem música e informação no programa.

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1: Nosso programa até às 7 horas da manhã. Sejam bem-vindos. Obrigado a você, a sua família, ao trabalhador, a senhora, o senhor. Muito obrigado, minha gente, pelo carinho, pela companhia. Programa Quintal da Antena e o melhor da música sertaneja.

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5: O nosso programa Quintal da Antena até às 7 horas da manhã. Das 6 às 7, a música raiz e o modão sertanejo também, né? Que vai até às 7 horas da manhã. Às 6 tem a previsão do tempo, tem as notícias atualizadas do setor policial com o Assis. Enfim, tá tudo aqui na programação 102, nesta manhã que estamos começando juntos.

É a Rádio Antena 102, Jales, São Paulo, nosso programa Quintal da Antena. Você participa com a gente no nosso WhatsApp, 997-359981. Pode gravar agora a sua mensagem, daqui a pouquinho vamos te ouvir, vamos dar vez e voz aos nossos ouvintes mais uma vez, né? A participação pelo nosso WhatsApp, 997-359981.

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2: Mandar um abraço a todo o nosso time de patrocinadores, sempre estão conosco neste horário, das 5 às 7 da manhã, no programa Quintal da Antena. A todos os nossos parceiros comerciais, àqueles que mandam os seus conselhos comerciais nos nossos intervalos, o nosso muito obrigado, uma excelente manhã, mais um dia juntos aqui pela Rádio Antena 102.

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1: Programação 102 até às 7 horas da manhã, Rádio Antena, programa Quintal, a participação dos nossos ouvintes, a nossa Kombi tá aqui no pátio, tá esperando você para passear com os nossos ouvintes, tomar o cafezinho do quintal, as notícias do setor policial, a previsão do tempo e o mais importante, né? Você aí do outro lado do rádio começando mais um dia junto conosco.

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1: Antena 102, a rádio da sua cidade, programa Quintal da Antena. Bom dia, Jales, bom dia, região. Bom dia a você, trabalhador. Bom dia a você, trabalhadora. Bom dia a toda a criançada, bom dia aos jovens. Bom dia a você que todas as manhãs está com a gente aqui na programação Antena.

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1: Rádio Antena 102, Quintal da Antena. Juntos nesta manhã aqui pela programação 102. Acelerando a nossa Kombi

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1: Rádio Antena 102, programa Quintal até às 7 da manhã. 997-359981, vai mandando a sua mensagem. Você pode mandar por escrito, pode gravar, tá? Você fique muito à vontade, interaja conosco, faça parte da nossa programação, porque com muito carinho, todos os dias de segunda a sexta-feira, estamos juntos por aqui no programa Quintal da Antena.

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9: Gente, hoje é dia de ganhar um rádio aqui no programa, hein? Não desanima não, vai mandando aí a sua mensagem, vai deixando o seu registro, usa o nosso WhatsApp 997-359981 e boa sorte para todos vocês, tá? 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Manda um abraço pro James, Sargento James tá... encerrado o expediente pela noite, né, sargento? Um abração ao James e também à esposa Dona Paula, filha Isabela e ao seu João, que tá ouvindo a gente. Alô, seu João, vamos tirar o pé do chão, seu João. Será que ele quer andar de Kombi, James? É, o pai dele, seu João. É João, né? Não é João? É João, né, James? Sim, é João, sim. O Assis pode ir lá pegar ele em qualquer hora dessas, né, na Kombi, pega ele e coloca atrás e dá uma volta com ele, né, no banco traseiro. O Palito lá do posto, Assis, falou que se você passar na avenida, se tem como... É lá, ele tá dizendo, é o João, sim. Será que ele quer andar em Kombi, ô James? O James quer, mas ele tá acostumado a andar na frente e do lado direito, seu Assis. Então não vai ser fácil pegar ele, não. Mas talvez... ele gosta de pescar, né? O Assis também. Se ele quiser pescar, dá pra ir até com a Kombi do nosso programa. O Assis tem os petrechos, tem todo o equipamento, né, pra pescar, tem barraca, o Assis, ele leva vara, ele já tem todo o equipamento necessário, né? O Assis. O Wesley, né? Vai o Wesley também, pegar o Wesley da Telejales pra ir pescar, pegar o Fernandinho que tá lá na Policar lavando o carro já, trabalhando, pra ir pescar hoje, sexta-feira, né? É só precisa, o Assis tá dizendo aqui, só precisa é de armar a barraca. Se alguém for lá e armar a barraca, o Assis falou que tá dentro. Agora, gente, são 6 horas da manhã, mais 11 minutos, na Rádio Antena 102. Vou mandar um abraço ao Dr. Ricardo Gouveia, equipe da Clínica Sancorpus, toda sexta-feira, né? Há tempos que a gente presenteia alguém com um rádio, um lindo rádio, um rádio esse mês muito bacana, tá? Gente, um rádio muito ajeitado, que eu tenho certeza você vai ficar bastante feliz em ganhar esse presente aqui da 102. Vamos trazer o modão? Essa aqui foi escolhida pelo seu Assis, o nosso motorista da Kombi. O Assis, você for lá no Parque das Flores pegar o seu João, aproveita e estica pegar o Ismael lá também na Califórnia, tá? Vai lá, pega ele, tá? Coloca atrás, no banco traseiro. Vai na Vijal, pega o Ney também. Aí vamos encher essa Kombi hoje, vamos encher. Depois você passa ali no Jardim do Bosque, vizinho do Delém. Pega o Pondian, tá chegando pra dormir, né? Pega ele também, põe atrás. No banco traseiro. Ó que bodão, cê tá brincando. Olha a hora, 6:12.

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3: 6:22, tá valendo um rádio, seu Assis, um rádio nesta sexta-feira, presente da clínica San Corpus, doutor Ricardo Gouveia e doutora Ingrid, né? Noite abafada mais uma vez, 20 de mínima, 35 a máxima para hoje. Uma vez mais, a umidade relativa do ar pode baixar bastante, até 25%, o que atrapalha bastante a gente, né, Assis, para respirar. Eu vou falar, hein? Parece que está raspando a garganta, puxa o ar, dá aquela sensação estranha, mas enfim, bastante hidratação, sombra, evite esforço físico em horários de pico, né, Assis? O Assis está me mostrando que a região entra em alerta vermelha pela onda de calor, né? Municípios da região noroeste em alerta vermelho devido à classificação da Defesa Civil por uma onda de calor a partir de hoje, até a próxima quarta-feira principalmente. O calor que está chegando é provocado pela atuação de uma massa de ar seca que está atravessando o estado de São Paulo. Então, no mapa a gente visualiza bem a região de Rio Preto, Araçatuba, né, Assis? Com muito calor nesses próximos dias e nada de chuva, né? Segundo o Climatempo, amanhã 21 a mínima, 36 a máxima, domingo 37 a máxima, segunda muito calor, 22 a mínima, 37 a máxima, terça calor ainda, semana que vem mostra bastante calor, só no fim da semana que vem que melhora, tudo sem chuva, viu gente? Até dia 28 de agosto não há previsão de chuva.
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3: Olha a hora, Brasil, às 6:00 AM, mais 24 minutos, na Rádio Antena 102, a hora de notícias, a informação ao vivo, seu Assis. O setor policial em destaque, as principais ocorrências de ontem para hoje, seu Assis. Bom dia.
6: Bom dia. Bom dia, Claudinei, bom dia a todos os amigos. Nós estamos chegando com as informações do plantão policial. A base operacional, a Polícia Militar Rodoviária, nós tivemos nas últimas horas tranquilidade na região de Jales, nas rodovias pertencente à base de Jales. E na região fora de Jales, nós tivemos aí acidentes. Uma mulher de 52 anos perdeu a vida na madrugada de ontem para hoje. Ela estava na garupa de uma motocicleta na rodovia próximo a Castilho. A vítima foi identificada como Renilda da Silva Souza, moradora de Andradina. Ela, portanto, aonde ela trabalha como secretária em Andradina, de um escritório de advocacia, e também é cuidadora. Ela estava na garupa de uma motocicleta com o filho de 31 anos. Passou, portanto, do pedágio, filho tocou, depois percebeu que a mãe não estava mais atrás. Ao verificar, a mãe não estava, voltou. Ao voltar para trás, ela, portanto, tinha caído da motocicleta e não estava bem. Foi chamado os bombeiros compareceu, também a concessionária compareceu, e ao verificar, tentando reanimar, ela entrou em estado de óbito. Portanto, foi registrado um boletim de ocorrência. Nós tivemos também, o piloto, né, o motociclista, passou pelo teste de bafômetro, ele não havia ingerido bebida alcoólica, mas ele diz que a mãe havia ingerido bebida alcoólica, e ele até nem queria levar ela, disse que voltar, mas ela quis, e aí aconteceu que ela caiu. Nós tivemos também na região, motociclista fica gravemente ferido e colidiu numa mureta em Votuporanga. Um jovem motociclista de 22 anos, hein, sofreu graves ferimentos na Perix Bellini, a SP 461 em Votuporanga. O condutor perdeu o controle da direção e acabou chocando-se contra o guarda-rei, portanto, na pista. Devido ao forte impacto, ele acabou saindo fora do asfalto, e ainda foi socorrido, o SAMU compareceu e agentes da Polícia Rodoviária, o DR foi para o local, mobilizou, prestou apoio, controle do tráfego na rodovia. O motociclista foi estabilizado e encaminhado para o pronto-socorro da Santa Casa da cidade de Votuporanga. Também nós tivemos um carro capotou, bateu na traseira de um caminhão em São José do Rio Preto, portanto, sentido a Badibacite. Um Gol, portanto, colidiu na traseira de uma carreta, perdeu o controle da direção, atravessou a pista, o canteiro central, capotou no sentido oposto, na pista ao contrário. Portanto, apesar da gravidade do capotamento, a vítima estava consciente, orientada, foi socorrida e encaminhada também para a equipe de saúde, né? Para a UPA. Nós tivemos Iturama, incêndio atinge carreta tanque 45 mil litros de etanol na MGC A497, carreta tanque carregada aproximadamente 45 mil litros de álcool, e incendiou próximo, portanto, a Alexandrita, sentido a Iturama. Segundo os bombeiros militares, deslocaram até o local para prestar o socorro. Estourou um pneu. Ao estourar o pneu, a roda provocou, portanto, um travamento, rompeu o tanque de combustível da carreta, que é diesel, e com aquecimento começou as chamas. Os bombeiros começou o atendimento através de extintores até a chegada dos bombeiros, e aí os bombeiros assumiu, precisou, portanto, fazer combate aí aos incêndios e também as chamas, e também esfriar depois o tanque para tirar o perigo. Isso aconteceu, o SAMU esteve presente no local para dar todo o atendimento, o motorista não se feriu, mas recebeu atendimento ao local. Nós tivemos também Iturama, carreta sai da pista numa ribanceira. No quilômetro 249 da MGC, o trecho que pertence a Iturama, entre Iturama e Carneirinhos, local onde de difícil acesso. Segundo as informações da Polícia Rodoviária, envolveu um conjunto de veículo formado pelo cavalo mecânico e reboques, ambos sem carga. O condutor de 48 anos, ele foi localizado na rodovia pela equipe de patrulha rural, sem camisa, desorientado, né? E pediu socorro. E conforme a análise, portanto, ele foi atendido entre Iturama e Carneirinhos, foi atendido, a equipe de socorro foi para o local, a equipe da polícia também para o local. A carreta estava a 50 metros da rodovia, caiu numa ribanceira e depois ficou no meio do matagal. Foi dado todo o respaldo e depois aguardado aí a retirada da mesma do local onde estava. O motorista sentiu aí, portanto, dores na cabeça, no ombro, no crânio, tinha também sinais de hematomas. Ele foi levado para o pronto-socorro da cidade de Iturama. E bombeiros em Jales, apaga fogo, hein? Ontem, por volta das 10 horas, mais ou menos, a gente teve aí a informação, depois chegamos até o local, onde os bombeiros foi próximo à UPA, 24 horas, sem a fumaça de um local, né, ali da onde tem várias portas, né, e estava saindo fumaça. Eles deram suporte, atenderam, tudo ok, portanto, ontem, trabalho aí feito pelos bombeiros. 4 homens são presos suspeitos de matar o jovem em Cedral. Nós falamos aqui sobre esse assassinato em Cedral. Na oportunidade havia a suspeita de 2, mas a polícia chegou, a polícia militar prendeu 4 homens envolvidos com a morte. Marcos Roberto Botassini, de 24 anos, ocorrido, portanto, nós falamos que foi ocorrido na quarta, nós falamos ontem, em Cedral. A operação foi realizada pelo Batalhão da Polícia Militar, também o BAEP esteve presente. Logo após o homicídio, a Força de Segurança recebeu detalhes da característica dos suspeitos, placa do automóvel, era graças ao serviço de monitoramento, né? Chegou, portanto, descobriu onde que era o veículo, os caras, descobrindo a parte aí envolvida. Bom, como a direção da cidade de Atulfo, e aí a polícia foi patrulhamento para o local. Localizou dois primeiros indivíduos, apreendeu logo um revólver calibre 32, carregado ainda com 6 munições, intacta. Na sequência, a equipe do BAEP capturou mais outros 2 suspeitos, apresentando eles e o veículo, todos até a central de flagrante. Depoimento, as autoridades, os detidos alegaram e comentaram o assassinato, porque a vítima estaria praticando diversos furtos na vizinhança. Aí o quarteto armado e com um veículo foram até o indivíduo e acabaram tirando a vida do mesmo. E agora eles estão presos e aguarda aí a decisão da justiça. Então são essas informações, eu volto logo mais no Antena Ligada com essas e outras notícias.
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3: Alô, Marquinhos Seixas, tá ligado na 102, Marquinhos, bom dia. Também querendo ganhar o rádio, né? É só mandar mensagem aqui, viu, Marquinhos, no nosso zap, o 997-359981. Mandar um abraço a Magali, que tá ouvindo o programa, Ludinha, o Valdir Santos, que passou essa semana, já ganhou a camiseta no fim de semana, quer ganhar um rádio agora, né? Fechar a conta. Dagmar, Devanil, bom dia, alô Devanil, tira o pé no chão, Devanil. Dagmar, se demorar para levantar, eu lhe explico o método do balde, tá? Um pouquinho mais de meio balde de água, uma forminha de gelo, você deixa a Dagmar repousando por 5 minutos e faz a aplicação diretamente em cima do caboclo, tá bom? Fica combinado. Gente, agora 6 horas 34 minutos, o Gil do Magalhães está nos ouvindo, bom dia, bom dia. Bom dia com Jesus, amém. Obrigado, Luísa, pela mensagem, tá? Sintonizando o nosso programa, tá? A Luciana, ouvindo o nosso Quintal da Antena nesta manhã. Valendo um rádio da Clínica Sancorp, doutor Ricardo Gouveia, doutora Ingrid. O Leandro, nosso personal Calho, nosso calheiro de plantão, Elivânia. E a família nos ouvindo, vai pro André lá no Quebra-Cabaça, pra dona Irene também acompanhando a gente, o Cido e a Fabiana, doidinho pra ganhar um rádio, o Branco lá no Lava Rápido, o Orley mandou uma mensagem pra nós, o Alessandro da Prefeitura, tá? O Donizete da JC Ambiental, ele tá dizendo, o Donizete, hoje ele tá esperando o Assis, e ele vai demorar, porque ele precisa ir lá pra JC, mas tá esperando que ele quer ir de Kombi hoje. Quer ir com o veículo de vocês, o Alessandro está dizendo. Ele quer o banco traseiro, ele quer atrás, para o Assis passar lá na casa dele, lá no Viadão, pegar o Donizete, colocar atrás no banco traseiro e levar ele até a JC. Eu vou ver, viu, Alessandro? Mas eu acho que dá para levar sim. Gente, olha a hora: 6 horas 36 minutos. Na Rádio Antena 102, no nosso super quintal. Vamos mandar um abraço ao Freitas, que está ouvindo a gente. Alô, Freitas! Vai na corrida hoje, Freitas. Abraço!

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1: É, Brasil, olha a hora, 6h44, seu Assis, 6h44. Vamos agilizar essa Kombi, Assis. Vamos mandar um abraço. Deixa eu agradecer aqui o Marquinhos Costa, que tá ligado com a gente. Bom dia. O Antônio Carlos, hoje 40 anos, né? Parabéns pelo aniversário de 40 anos da Rádio Antena 102. Muito obrigado. Vamos mandar um abraço também aqui ao Geraldo lá da Crobeca. Alô, seu Geraldo. Tudo bem aí, Geraldo? Passa lá, viu, Assis? Vai lá com a nossa Kombi para dar uma volta com o Geraldo e enche a Kombi com a equipe. Aí você vai revezando. Cada dia uma turma vai andando no nosso veículo, no nosso carro. Também vai até o Urânia depois, dá uma carona, tá? Deixa ele vir no banco da frente, gostoso, olhando o movimento, vendo a estrada, o Heitor. Alô, Heitor! Tá pedindo carona também para ir para a escola. Tá lá o Rodinei, sua mãe Suzy, eles vêm de carro depois. Na Kombi só vai andar o Heitor, né, Heitor? Um abração para vocês todos aí, a todos os alunos, tá? 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
1: 'Vamos com a programação. Zumira tá ligada na Antena 102, o Ocimar, turma que tá trabalhando, né? O pessoal é da Secretaria de Agricultura chegando pro expediente. Quem mais? O final do telefone 9813 também tá concorrendo. O Hamilton Biaqueiro, rei do Giló. Bom dia. Falar em Giló, viu, Assis? Nós vamos esticar qualquer hora na Barra Bonita, lá no Valcir. Não sei certo o endereço, mas o Ricardo Leão sabe. Na hora que ele não tiver lá, a gente passa pra... né? A gente só pega consignado, viu, Valcir? Pegamos o giló aí e depois, né, consignado, sempre devolve depois. Fala, Hélio.
7: Bom dia, Claudinei. Bom dia. Hélio Ramos, do Sinop. Terminei aqui o leite já.
1: Oh, aí sim, hein?
7: E ouvindo teu programa. Vamos ver se eu ganho esse rádio aí hoje.
1: Eita.
7: Deus abençoe aí o final de semana de todo mundo aí, tá aproximando já. Sextou já é fim de semana, né?
1: Ó, sorteou o rádio, já é fim de semana, né? É igual domingo, né? Passou aquele gol, a imagem por trás, subiu a tabela do Campeonato Brasileiro, meu amigo, já era, acabou o domingo, né? Já vai ser lá 6h05, 6h10 da tarde, noite aí é horrível, noite de domingo é terrível. Então, ó, se... Ô, Hélio, vai ajudar, viu? Vai dar uma força pra turma que ainda tá trabalhando. O Evandro deve estar ainda no retiro. Seu Tuninheiro tá pegado lá ainda. Tá meio atrasadão, hein, seu Tunin? E também vai mandar um abraço lá pro nosso personal retireiro, seu Dorival. A todos os retireiros, né? Então quem vai terminando vai ajudando o outro pra ficar bom. Valendo rádio na San Corpus. Doutor Ricardo Gouveia, doutora Ingrid. Um abração pra vocês. Ó o modão aí, ó. 6h47 no Quintal da Antena. Super sexta-feira. Ligados da Rádio Antena. O Antônio Carlos, lá de Aracanguá, né? Pra pegar o Antônio Carlos.

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6: Muito obrigado a todos vocês, hein? Que mandaram mensagens. Tem muita mensagem que não deu tempo de falar, né? A grande maioria não dá tempo de falar por conta até do espaço que fica apertadinho nesta hora das 6 às 7. Mais um recorde de participação. 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Gente, muito obrigado pelo carinho de vocês todos. Vamos divulgar quem ganhou o rádio hoje. E anunciando na sequência, quem não ganhou concorre a um rodízio, tá? Rodízio de carnes lá do Chiquinho Alto Posto. Então é duas chances. Não ganhou na primeira, pode ganhar na segunda. E nós vamos sortear uma camiseta também, tá? Vamos sortear agora, né, Delay? Pode ser? Vamos sortear o rádio e na sequência uma camiseta. Deixa eu só pegar o papel aqui para não me perder depois, né? Vamos sortear o rádio então. Neste momento, girando a cumbuca, Luciana. Alô, Luciana, ganhou o rádio, Luciana, final do telefone 8683. E nós vamos sortear uma camiseta da 102, 40 anos, viu? Você sabe que nós estamos aí às voltas com o aniversário, né? O aniversário da rádio de 40 anos. Vai para o Claudemir, meu quase xará, o Claudemir Pimenta. Claudemir toda manhã tá com a gente aqui na 102. Beijos no coração de todos, saúde, paz, um fim de semana feliz e até segunda no quintal. Se Deus quiser, Brasil, 40 anos, a Rádio Antena, sextou, minha gente.

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0: Sextou, minha gente. Daqui a pouco tem um rodízio, sorteio de um rodízio. 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

0: 7:11, sexta-feira, 14 de agosto de 2026. Está no ar o programa Antena Ligada, edição número 6.553.
1: Produção e apresentação de Vanderlei Garcia Filho.
0: E Claudinei Antônio Julião.
1: Reportagens policiais, Assis Duarte.
0: Direção geral, Dr. Vanderlei Garcia.
1: Às 7:12 na Rádio Antena, vamos às manchetes do programa desta sexta-feira.
0: Sete horas, 12 minutos. Nunes Marques restabelece filiação de Flávio ao PL e determina a exclusão do vínculo comissão. TSE nega ataque hacker na filiação de Flávio Bolsonaro ao Missão e aponta uso indevido da ferramenta. Partido Missão diz ser vítima e que alertou a campanha de Flávio Bolsonaro 10 dias antes.

0: Dezembro chega a 95%.
1: 9-13, destaques do esporte.
0: Com a menos, o Corinthians segurou empate na Argentina.
1: Na Sul-Americana, com assistências de Neymar, o Santos venceu o Macará na Vila.
0: Mirassol vai receber o Flamengo. São Paulo enfrentará o Curitiba.
1: Palmeiras vai ao Rio encarar o Fluminense. O Santos faz um jogo de 6 pontos contra o Vasco pelo Brasileiro.
0: Os jogos deste final de semana e a partir de hoje tem Série B, amanhã tem Brasileirão.
1: 7:13, as manchetes locais e regionais.
0: Curso de Agronomia da Unijales realiza a segunda semana de Ciências Agrárias.
1: Coordenadora do curso é a nossa convidada do programa de hoje.
0: E na polícia, caminhão tanque pega fogo próximo a Iturama e mobiliza bombeiros da região.
1: 7:14.
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0: 7:14. O Globo. Reciprocidade contra Trump. Sem canais de negociação, analistas veem decisão política.
1: Folha de São Paulo, Fachin presta solidariedade a Dini, diz respeitar a imprensa, indica que caso vai ao plenário do STF.
0: O Estado de São Paulo, governo Lula abre processo para aplicar a lei da reciprocidade e notifica diplomacia dos Estados Unidos.
1: Correio Brasiliense, PM prende suspeito e apreende carro usado em protesto na embaixada dos Estados Unidos.
0: O Popular Goiás, 7 deputados de Goiás têm mais de 10 milhões de reais em patrimônio.
1: Diário Catarinense, regras do TSE proíbem o uso de deepfake e disparos em massa na campanha destas eleições.
0: Valor Econômico, São Paulo, El Niño tem 39,93% de chance de ficar muito forte nos próximos meses, diz NOA.
1: A crítica, homem é preso com mais de 14 milhões em maconha no conjunto Galileia.
0: Estado de Minas, CEMIG demite diretor suspeito de envolvimento com o Banco Master.
1: Jornal do Comércio, Brasil dá início a processo de reciprocidade contra os Estados Unidos.
0: 0 hora, Rio Grande do Sul, frio ganha força e chuva diminui no Rio Grande do Sul no dia de hoje, mas IMET mantém alertas ativos.
1: Agora são 7:15.
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0: 7:15, o ministro Nunes Marques determinou

0: dia 15.
1: 7:16. O Tribunal Superior Eleitoral negou ontem que a filiação do senador Flávio Bolsonaro ao partido Missão tenha sido fruto de ataque hacker. Segundo o tribunal, o registro ocorreu por meio do uso indevido da ferramenta por alguém que possuía as credenciais da própria legenda Missão para realizar filiações.
0: Isto está numa nota oficial que o TSE afirma que o presidente da corte, o ministro Cássio Nunes Marques, encaminhou uma representação à PGR para a adoção de previdências e providências cabíveis.
1: O ministro também determinou a instauração de inquérito pela Polícia Judiciária para apurar o caso.
0: Por outro lado, Missão informou em nota oficial que foi vítima de uma tentativa de filiação fraudulenta do próprio partido e do grupo de Flávio Bolsonaro.
1: O partido disse que tentou no mesmo dia cancelar a filiação de Flávio, mas a ação foi rejeitada pelo TSE. Informa ter ainda alertado a campanha de Flávio em 2 de agosto.
0: Nome do PL à presidência da República enfrentou um impedimento, Flávio Bolsonaro, ao tentar registrar a candidatura na Justiça Eleitoral, porque naquele instante estava filiado ao partido Missão. O Missão já tem o seu candidato a presidente, Renan Santos.
1: Uma nota oficial diz que o Missão já está adotando todas as providências cabíveis junto à Polícia Federal e ao TSE, a fim de que os responsáveis pelo crime e pela fraude sejam identificados e exemplarmente punidos. Um relatório com todos os logs, e-mails e IPs será disponibilizado para a imprensa e autoridades.
0: 7:17. Isso não é muito novo, né, Delay? Na eleição anterior, me parece que o presidente Lula também apareceu fora do seu partido e depois teve, como desta vez, sem muitas dificuldades, um remanejamento e retornou ao seu partido de origem. 7:18. Alvo da Operação Arena da Polícia Federal da Paraíba ontem, o advogado famoso Nelson Williams é investigado não só por ser o operador do grupo de empresários de jogos de azar online, mas também por transações suspeitas com os donos das empresas PixBet e PixStar.
1: Uma delas é um negócio envolvendo um helicóptero modelo Airbus EC-130T2, apelidado pelo grupo de Betcóptero.
0: Segundo o relatório de investigação da PF, em 11 de agosto de 2023, a aeronave foi cedida por Rubens Sobrinho Rodrigues Prudente ao escritório de advocacia de Williams, pelo prazo de um ano, a título de empréstimo.
1: Porém, nas buscas feitas pelos agentes dos documentos do empresário Hernildo Júnior de Faria Santos, fundador e líder operacional do grupo PixBet, foi encontrado o contrato de compra e venda da aeronave.
0: O contrato indica que o Betcóptero foi comprado pelo escritório de Williams pelo valor de US$5.5 milhões.
1: O acordo fechado em 28 de outubro de 2024 previa que o Betcóptero seria pago com uma entrada de US$550 mil e outras 9 parcelas do mesmo valor.
0: No documento foram encontrados também 2 comprovantes de pagamentos feitos pela PixStar, a empresa de fachada do grupo em Curaçao, no Caribe, em favor de Nelson Williams Advogados, no valor de R$9.800.000.
1: Além disso, uma nota fiscal de serviços para o helicóptero, que tinha o escritório de Nelson Williams como operador, foi emitida pela EJFS Negócios e Participações, empresa também de propriedade de Hernildo Júnior.
0: A apuração conclui que a propriedade e o uso de aeronaves é um ponto de união entre o grupo PixBet e o escritório de advocacia de Nelson Williams, e que a associação, propriedade e usufruto se confundem entre os dois grupos.
1: Williams está sendo investigado pela Polícia Federal no caso de desvio do INSS e no mês passado foi alvo de uma operação do Fisco Paulista contra a fraude no Imposto sobre Circulação de Mercadorias e Serviços, ICMS, em São Paulo e no Paraná.
0: Esse advogado, ele é bastante famoso, diminuiu muito agora, né? Depois da operação do INSS, ele tem 1.400.000 seguidores em redes sociais, postava vídeos, sempre mostrando aí realmente o poder da riqueza, né? Jatos, helicópteros de grande porte e enfim, iates, uma coisa realmente fora da realidade brasileira.
1: Precisa ver o que ele vai postar agora. 7:20. Diante do aumento na circulação do vírus do sarampo no estado de São Paulo, que já registra 23 casos confirmados este ano, o governo do estado intensificou as ações de imunização e alerta a população sobre os riscos e os sintomas da infecção.
0: Transmitido facilmente pelo ar e pelo meio de gotículas que são expelidas ao tossir, espirrar ou falar, o sarampo é uma doença viral altamente contagiosa, que pode provocar complicações graves como pneumonia, infecções de ouvido e inflamações no cérebro, afetando mais crianças pequenas e indivíduos que tenham baixa imunidade.
1: Como medida

0: emergencial de controle, a Secretaria de Estado de Saúde convocou todas as pessoas entre 6 meses e 59 anos residentes na capital paulista, em Guarulhos e São Bernardo do Campo, para receber a vacina, independentemente de já terem sido vacinadas anteriormente.
1: A estratégia vacinal varia de acordo com a faixa etária dos munícipes. Bebês de 6 a 11 meses recebem a chamada dose zero, que não substitui as aplicações de rotina previstas para 12 e 15 meses de vida.
0: Já para a população de 12 meses a 29 anos e trabalhadores da saúde, o esquema exige 2 doses completas, enquanto a faixa dos 30 aos 59 anos necessita de apenas 1 aplicação.
1: Aqui para o nosso cenário local, a Secretaria Municipal de Saúde tem se esforçado também, feito chamamentos, fez o dia D agora, né? Recente, por conta de fazer a aplicação de todas as vacinas, né? Completar o esquema vacinal, inclusive com o sarampo.
0: 7:22. A Administração Oceânica e Atmosférica dos Estados Unidos, NOAA, na sigla em inglês, atualizou ontem a previsão para El Niño deste ano e passou a estimar em 95% a chance de o fenômeno atingir uma intensidade muito forte nos próximos meses.
1: No boletim anterior, que foi publicado em 9 de julho, a agência calculava em 81% a probabilidade e possibilidade de El Niño muito forte entre outubro e dezembro deste ano.
0: Para o período entre novembro e janeiro, já no fim da primavera e início do verão no hemisfério sul, a expectativa de um fenômeno muito intenso é de 90%, de acordo com a nova previsão.
1: Ainda de acordo com a NOAA, considerando as projeções atuais de temperatura do oceano, há 69% de chances do evento ficar entre os maiores que já foram registrados desde 1950.
0: A nova projeção chega em um momento em que o aquecimento das águas do Pacífico Equatorial continua aumentando.
1: O fenômeno ocorre com frequência a cada 2, variando até 7 anos. Tem duração média de 12 meses e gera impacto direto no aumento da temperatura global. O La Niña é exatamente o oposto do El Niño. O La Niña é um resfriamento dessas mesmas águas com efeitos igualmente significativos, mas em direção contrária.
0: No Brasil, os efeitos do El Niño variam conforme a região e com a época do ano. Atualmente, o pico previsto é entre novembro e janeiro. Historicamente, o El Niño costuma aumentar a chuva no sul, o que pode levar o risco de temporais e cheias.
1: No norte e em parte do nordeste, o fenômeno tende a reduzir as precipitações e pode agravar os períodos de seca mais extensa, mais longa, né, prolongada.
0: No sudeste e no centro-oeste, os impactos podem ser mais irregulares, com calor mais frequente, pancadas mal distribuídas e mudanças no comportamento das frentes frias.
1: E vamos à previsão do tempo para Jares e região.
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0: Hoje, sexta-feira, não há previsão de chuva. Inclusive, a Defesa Civil do estado está alertando, pelo menos até quarta-feira da semana que vem, muito calor para nossa região, né? E a umidade relativa do ar bem baixo. 20 a mínima, 35 a máxima, não chove. A umidade hoje pode chegar até 25% no período da tarde. Segundo o Climatempo, amanhã 21 por 36, não chove. Domingo 22, a mínima 37, a máxima não chove. Mesma previsão para segunda-feira. E na terça, 36 a máxima. As mínimas bem altas aí nas manhãs por esses próximos 10 dias. Até o final deste mês, pelo menos por enquanto, se não houver nenhuma mudança, não há previsão de chuva para Jales e região.
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0: Nós cumprimentamos a Maiara Colombo, que faz aniversário hoje. Parabéns, felicidades para você, viu, Maiara? Feliz aniversário. A Maria Santo e também o Jamil Gregório. O mecânico muito conhecido, Wilson Nunes, é o Wilson lá da Quatro Rodas, né, dele? Tradicional, mecânico raiz ainda. A Rose Campos está fazendo aniversário nessa data também, felicidades. A Nancy Cassita está também fazendo festa de aniversário hoje. E a Eliette Grota, esposa do Rotinho, está lá em Rio Preto com os filhos, está fazendo aniversário hoje. Né, Dona Aparecida e seu Nivaldo, os pais aqui em Jales, os familiares são aqui de Jales, né, Eliette? E a Luciane Módulo também, a aniversariante desta data, os nossos cumprimentos aí a todos que estão se preparando para comemorar aniversário, inclusive no final de semana, né? Teremos aí os aniversariantes de amanhã. O Nestor Machado, comunicador. Alô, seu Nestor! Comunicador, tá lá na região de Aparecida do Taboado, trabalhou com a gente na Cultura M aqui na 102, né? Inclusive, falou esses dias aí dentro destes programetes, né? Que estão sendo apresentados com locutores que já passaram pela casa. Parabéns ao seu Nestor. Pessoal da veterinária Nacal, o Aparecido Donizete faz aniversário amanhã também. A Vilma Lima, aniversariante de amanhã. Selma Rodrigues. Também a Marlene Mastelari, aí já é no domingo, né? E o prefeito lá de Santa Sarete, o Júlio Miliarte, faz aniversário no próximo dia 16, que é domingo. Já um abração para ele e a todos aí que se preparam para comemorar aniversário no fim de semana. Amanhã é feriado religioso aqui em Jales, né? E também amanhã, se não me engano, é aniversário de Ponta Linda, né? Ponta Linda também comemora aniversário amanhã, e o comércio de Jales não abrirá neste sábado, amanhã, neste dia 15. 7:28.
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0: 7:42 na Rádio Antena 102 e nós estamos nesta sexta-feira, já às vésperas, né, Deleide, de comemorar aí. Dia base é dia 18 de agosto, o aniversário de 40 anos da 102, Delei. E nesses últimos dias, vários dos nossos colegas que trabalharam aqui na Rádio Antena estão se manifestando, deixando também as suas mensagens, boas lembranças, alguns mais tempos, trabalharam mais tempo também, né? Um período maior, digamos, na 102, outros breves passagens, mas que marcaram época também, né? Então, os amigos estão aí da mesma forma que os nossos ouvintes se manifestando aí na nossa programação, fazendo parte aí deste ano inteiro de comemoração desta jovem senhora, 40 anos da 102. Não é isso?
1: É isso. E parece que foi ontem, né, Claudinei? A gente vinha pra rádio aqui, não tinha nada ali naquele quarteirão, né, que hoje tá todo cheio de construções, só tinha uma torre no meio, lembra?
0: É, onde é feito a caça ali tesouro. Foi usado inclusive para eventos da rádio, né?
1: Era assim, evento da rádio, circos também eram montados ali, lembra?
0: Lembra, disso, lembra disso? Ali, em frente à caixa d'água ali tinha
1: aquele terreno ali onde terreno, é hoje,
0: hoje
1: bem na 24
0: ali, tem uma oficina,
1: tem residências,
0: tudo aqui em frente aqui durado
2: no eu tô fazendo esse mês agora, dia 20, 24 anos de Jales.
1: Não, então não deu certo.
2: Acho que não deu tempo de conhecer.
0: A Rose está conosco hoje, ela é a coordenadora do grupo de agronomia da Unijales, né? Pesquisadora da Embrapa também, a Rosemeire Lelis Naves foi convidada para estar hoje aqui junto conosco para falar sobre esta semana que o curso de agronomia da Unijales está propondo a partir da semana que vem, né? A semana que vem inteira cheia de com uma agenda bastante cheia, né? Na verdade, para falar desta segunda semana de ciências agrárias aqui na cidade de Jales, o curso de agronomia. A gente falava e eu dizia como eu acho chique o curso de agronomia, né? É um curso difícil, mas para quem gosta, tem raízes no campo, né, Delei? Quase todo mundo que mora aqui na cidade de Jales, eu acho que dificilmente, o percentual deve ser bem baixo de quem não tem nenhuma raiz ou nenhum vínculo com alguém da zona rural, né, Rose? E a agronomia também não é só exatamente, claro que me corrija, faz favor, não é só zona rural também, hoje a coisa modernizou, o tal do agronegócio e os negócios internacionais e possibilidades que vão se criando, os frigoríficos, não precisa trabalhar exatamente no campo, um agrônomo, né? Bem-vindo ao nosso programa, obrigado por ter aceito aí o convite e vir falar com a gente, Rose, bom dia.
2: Bom dia Claudinei, bom dia Delei.
1: Bom dia,
2: bom dia a todos os ouvintes da Rádio Antena, aqueles que nos acompanham também pelas redes sociais. Uhum. Né? Agradeço mais uma vez o convite e esse espaço para a gente poder divulgar assuntos tão importantes para a nossa região. Justamente pegando o gancho no que você, né, disse, né, Claudinei? A região de Jales, a região noroeste paulista, mais especificamente falando da nossa micro-região de Jales, a verdadeira vocação, né, tradicional é a agropecuária, né? Então, por isso que eu falo da importância do nosso curso, a importância dos eventos voltados para essa área, né? E divulgarmos esses espaços. E, de fato, eu já disse aqui uma vez e sempre digo, o curso de agronomia ou engenharia agronômica, que é a mesma coisa, né? É só o título, é um curso, um dos cursos mais ecléticos que eu conheço, né? Então, extrapola, de fato, a zona rural. Né? O engenheiro agrônomo, ele pode trabalhar em tantas opções, em tantos locais diferentes, né? Exercendo tantas funções diferentes.
0: E inclusive a parte de licenciamento ambiental, até mesmo
2: exatamente.
0: Uma cidade, né, Rose, que não teria um vínculo exato. Eu falo, mas de alguma forma está vinculado. Não, ele pode trabalhar com licenciamento de empresas na zona urbana, né?
2: Sim. Sim, sim. Podemos trabalhar com perícias, né? Podemos trabalhar com floricultura e paisagismo. Então, não precisamos ir.
3: É bem amplo.
0: Rose, aproveitar a sua presença, nós estamos falando, você disse agora há pouco, nós comentávamos da rádio, eu estou fazendo 24 anos agora, em 2026, que eu cheguei a Jales. E Jales, e a gente reforça isso que você está dizendo, a região nossa, que ela tem uma vocação de agronegócio, de pecuária, de hoje fruticultura, de culturas variadas muito forte. E no passado, 1975, deu uma grande geada em boa parte do país, a região sudeste e a região sul, acabou praticamente com tudo. E ali foi uma linha divisória para a era do café na nossa região. Não sei por que o café sumiu daqui. Você é pesquisadora de um assunto que não tem muito a ver, que inclusive surgiu depois, que é a uva, mas está à frente de um curso de agronomia que a gente sabe, e você estuda bastante, está bem atualizada. Comenta-se aqui ou lá, os saudosistas, né, os mais velhos, filhos daqueles tradicionalistas, será que um dia o café pode voltar à nossa região? Hoje me parece que está muito concentrado nas serras, em Minas Gerais, na Bahia, parece que tem café também, né, em Rondônia acho que tem café. Você acha que pelo ambiente, o El Niño esse ano está dizendo que vai castigar bastante, né? Há uma possibilidade dessas modificações milagrosas aí da agronomia, de um dia, quem sabe, o café retornar aqui à nossa região? Uma opinião mais pessoal do que como pesquisadora, principalmente?
2: Sim, eu sou de uma região cafeeira, né? Eu sou do sul de Minas, e então, apesar de trabalhar com videira, a gente tem uma vivência com o café, né? E diga-se de passagem, quando a antena foi criada, tá fazendo 40 anos, né? A Rádio Antena foi criada. Eu estava um ano de me formar. O ano que vem eu faço 40 anos de formado. Né? Então é uma jornada razoavelmente grande, né? Tudo é possível, Claudinei, né? Eu não sei num futuro muito próximo, mas como você acabou de dizer, Rondônia. Rondônia, ontem mesmo me mostraram uma lavoura de café em Rondônia, é uma coisa mais linda, né? Mas o que a gente pensa aqui para a região de Jales é a altitude. Nós estamos numa altitude pouco mais de 400 metros, né? Mas como diz a tecnologia e a ciência, ela evolui tanto, quem diria que a região noroeste poderia produzir vinhos de qualidade? Né?
0: Quando saiu o café e a chegada das primeiras parreiras, né, dele, era coisa para visita de escolas. Olha as parreiras.
2: Isso,
0: depois, alguns anos, todo mundo tinha uma
2: isso,
0: parreira.
2: Então, isso quando a gente fala da viticultura de mesa, né, Claudinei? Mas lá no início. E hoje a realidade vitivinícola do Brasil mudou tanto, né? E nós temos uma condição vitivinícola única no mundo. E hoje uma das coisas que tem mais evoluído em termos de ciência é essa história dos vinhos de colheita de inverno, que a gente pode falar, a gente pode deixar um dia só para falar sobre isso. Mas assim, e que têm sido vinhos premiadíssimos. Então, esses vinhos de colheita de inverno, eles surgiram como? Da mesma forma que as uvas de mesa, quando eles inverteram a época da poda e começaram a fazer a dupla poda para as uvas de mesa, um pesquisador mineiro resolveu aplicar essa mesma inversão, essa mesma dupla poda para a produção de uvas, para a produção de vinhos finos. Né? E aí surgiram os vinhos de inverno. Então são os vinhos que estão mais crescendo. E muita gente não sabe, mas nós temos, apesar da nossa altitude ser menor do que as altitudes da Serra da Mantiqueira, da Serra da Canastra, então quando a gente pega as regiões do Espírito Santo do Pinhal, que tem desenvolvido bastante vinícolas, nós temos vinícolas aqui na região do Noroeste Paulista. Nós temos uma em Penápolis, que está crescendo cada vez mais, inclusive nós da Embrapa temos um projeto lá, e em Mirassol, né? Então tem crescido. Então, como eu digo, as regiões cafeeiras, elas têm se mostrado, como o sul de Minas, têm se mostrado muito boas para a produção dos vinhos de colheita de inverno. E
0: se nós temos aqui o vinho de colheita de inverno,
2: por que não, né? A gente não encontrar cultivares que possam se adaptar bem, né? Ou clones que possam se adaptar ou readaptar à região. Né?
0: Bom, falando do curso, vai ganhando corpo à medida que os anos vão passando, novas turmas, né? Ainda não temos aí dos primeiros formandos.
2: Não.
0: O curso está com 2 ou 3 anos, doutor?
2: Nós estamos. A primeira turma está no sexto semestre.
0: Três anos, né?
2: Exatamente.
0: O curso de engenharia ou de agronomia, ele
2: cinco anos.
0: São cinco anos.
2: Então, 2028 formam 28. As primeiras turmas.
0: As primeiras turmas.
2: A primeira turma.
1: 2028.
0: É. Qual que é o perfil do aluno que vocês têm recebido, Rose? Fala um pouquinho do curso, mas, pessoal, porque vai ter uma semana bem importante, que não é só, me parece, voltado para alunos e pessoas, né? Voltado à comunidade, né, agrícola de uma forma geral, né?
2: Sim, sim.
0: Mas qual que é o perfil de aluno que tem chegado para vocês, aqueles que na nossa região têm se interessado hoje por agronomia?
2: Olha, a gente tem um público variado, né? Mas nós temos, por exemplo, egressos do curso de técnico em agropecuária, né? Nós temos muitos alunos da região, da nossa microrregião, das cidades que vivem aqui, que são aqui ao redor de Jales, né? E nós temos alunos recém-saídos do ensino médio, assim como temos alunos, Claudinei, que você manifesta a sua vontade em ser engenheiro agrônomo. Não,
0: Do padrão mais alto, hein, Nicole?
2: É, não, mas nós temos alunos que se formaram há mais tempo, que já têm outras faculdades, formações, né? Alguns que fizeram técnica agrícola há muito tempo e tinham essa vontade de fazer agronomia e não tinham tido oportunidade e que estão fazendo conosco. Então, a nossa primeira turma é mais assim. Essas outras turmas que nós estamos recebendo, então, a que está no quarto e a que está no segundo semestre agora, eles já são, a grande maioria são de egressos do ensino médio.
0: Bom, tá? E esta agora é uma época também já de pensar em 2027, né, Rosa?
2: Certo.
0: Porque nós estamos começando, já está no meio, amanhã é meio do mês de agosto, passa muito rápido o segundo semestre. Quem está fazendo ensino médio, quem está meio que parado, você falou sobre uma coisa que muita gente faz, né? Principalmente meia-idade, talvez, seria mais uma formação, né?
2: Sim.
0: Aproveitando ou não aquilo que já fez, ou
2: sim,
0: em áreas completamente,
2: sim,
0: diferentes,
2: sim,
0: né?
2: Sim, e a gente aproveita para dizer que nosso vestibular não está muito longe, né?
1: Não
2: está muito longe. E nós temos também, agora em outubro, um evento que a gente faz lá no Nijales, que é a Feira das Profissões, onde cada curso faz seu stand e apresenta para os alunos do ensino médio da rede educacional de Jales e região as diferentes profissões, né? E até aproveitando, nós recebemos hoje sexta, na quarta-feira, alguns alunos do Colégio do Arthur dispostos a assistirem aulas dos cursos superiores para tentar se identificar. E nós recebemos uma menina que eu falei, não, deixa ela assistir uma aula de biologia para não assustar muito. Pois ela assistiu a aula de biologia e quis ficar para a aula de bioquímica. Olha, essa tá muito animada. Mas assim, ela, e assim, justamente para ver o que o curso oferece, né, como pode ser. Mas eu convido a todos, aproveitando a oportunidade, convido a todos para conhecer o nosso curso. Nós estamos sempre à disposição para mostrar tudo que o engenheiro agrônomo pode fazer.
0: Rose, o curso de agronomia não tem aula aos sábados, né? É segunda a sexta-feira ou está tendo aula sábado?
2: Nós temos aulas de segunda a sexta à noite, e aos sábados nós temos as aulas de campo. Não é toda semana, mas nós temos. Então nós temos disciplinas, porque não existe engenheiro agrônomo sem ir para o campo, né, Claudinei? E para o campo à noite não é uma coisa muito fácil. E então nós temos aulas, nós temos os projetos integradores, que são projetos interdisciplinares, que já mostra uma visão geral. Hoje a gente não faz disciplinas isoladas, nós temos que ter programas que integram todos os conhecimentos das disciplinas, né? Porque o todo é necessário, esse olhar mais amplo, essa visão holística, ela é necessária para o engenheiro agrônomo. E nós temos as disciplinas que tem que ter as práticas mesmo de campo, coleta de material e tudo. Nós precisamos disso. Então não é toda semana, mas nós temos então, aulas de campo.
0: Periodicamente
2: nós temos aulas aos sábados.
0: A inteligência artificial hoje faz parte da vida da maioria das pessoas, né? Mesmo que elas não saibam, não é delay, mas elas acabam se utilizando dessa ferramenta em algum momento. Na agronomia, me parece que não tem como fugir disso também, mesmo quando se fala só de campo, né, Rose?
2: Não. Inteligência artificial hoje domina. A gente só não pode deixar que ela acabe com a natural, nossa inteligência natural, né? Mas assim, e é uma ferramenta, quando sabemos usar, né? E quando nós temos o olhar crítico, entendendo que ninguém substitui o olhar humano, né? É uma ferramenta maravilhosa. E na agronomia a gente ensina. Essa semana mesmo eu estava ensinando para alguns alunos como buscar material bibliográfico, como fazer revisão bibliográfica, para ter o embasamento teórico para os trabalhos que a gente precisa fazer.
0: Bom, vem aí a Semana Agrária, edição número 2, como vai ser isso? Por que essa proposta? Faz parte também, para dar uma realçada, uma motivada na galera, tirar da sala de aula, mesmo que seja ainda em uma palestra?
2: Também, também. As Semanas de Ciências Agrárias, as Semanas Acadêmicas, de maneira geral, a nossa primeira, nós estamos na terceira semana acadêmica, a partir da segunda, nós resolvemos envolver também produtores, técnicos, extensionistas, né, todo o setor agropecuário e alunos do ensino médio, dos técnicos, alunos não só de agronomia, mas de veterinária também, e zootecnia. E um dos objetivos dessas semanas acadêmicas, dessas semanas de palestras, é justamente mostrar para o aluno coisas que durante o tempo da faculdade a gente não consegue dar, né? Então a gente precisa ampliar esse conhecimento deles, e para que eles acompanhem essa evolução tecnológica, para que eles acompanhem o que está acontecendo no mundo profissional. Né?
0: Bom, vai ser na Câmara?
2: Na Câmara Municipal, a partir de terça-feira. Então, nós temos, a programação principal nossa é na Câmara Municipal. Então, começa dia 18 até o dia 21, né? De terça a sexta, nós temos palestras noturnas na Câmara Municipal. E nós temos minicursos práticos no sábado, no campo. É exatamente o que a gente estava falando, não tem engenheiro agrônomo sem estar no campo. Então, nós temos duas oficinas práticas, né, no campo, que vai ser lá no sítio Esperança, no córrego do Arara, né? Então, vai ser de 8 às 12 no sábado, tá?
0: O que o pessoal vai encontrar nesse sítio Arara? Já vocês vão apresentar os alunos?
2: Lá no sítio Arara, eles já têm uns trabalhos lá. É um sítio de um parceiro nosso muito valioso, que é o Cícero. E ele tem lá um sistema de produção agroecológico. E os alunos têm, eles fazem os projetos interdisciplinares lá. E vai ser um momento muito interessante. Eu posso falar da programação?
1: Claro,
2: porque
1: claro.
2: A gente chega lá no final.
1: Vamos primeiro a partir de terça-feira.
2: A partir de terça-feira. Então, nós temos.
0: Quem quiser participar, você.
2: As inscrições estão abertas para produtores, estudantes, tanto de outros cursos do Unijales que se interessarem, de outras instituições, daqui da FATEC, né, que
0: aqueles
2: nós temos.
0: Que pensam em fazer agronomia.
2: Aqueles que pensam em fazer agronomia. Então, os técnicos, os extensionistas da CAT, os consultores que têm as suas empresas particulares, os autônomos. Então, está aberto para todo mundo, inclusive para vocês.
1: Muito obrigado.
2: Tá bom? As inscrições são feitas no site do Unijales. Nas nossas redes sociais, nós colocamos também um QR Code, que é para poder, se você já, ali você já vai direto para o site da inscrição. Inscrições gratuitas, não tem custo nenhum, tá? Graças a Deus a gente consegue fazer boas parcerias que nos permitem fazer um curso de graça, não cobrar inscrição nenhuma, né? Pois bem, então a partir das 7h30, das 19h30 da terça-feira, dia 18, nós temos a sessão de abertura, e depois nós temos, em parceria com a Adubos Real, nós temos uma palestra que é Tecnologia de Proteção de Fertilizantes e os Efeitos no Desenvolvimento e Produção das Culturas.
0: Dizem que vai agora, né, o Congresso, acho que
1: aprovou
0: essa,
1: né,
0: semana, a produção de fertilizantes no Brasil, né?
2: Exatamente.
0: Para diminuir a dependência
2: externa. Exatamente. O nosso palestrante é o engenheiro agrônomo Luan Franco de Almeida, que é do grupo, do corpo técnico, né? Ele faz parte do desenvolvimento técnico de mercado da Adubos Real, aqui de Jales. Então, um parceiro muito valioso para nós nesse evento, tá? Então, a partir das 19h30. No dia 19/8, nós temos duas palestras, né? Então, outra parceria muito importante, a primeira palestra, Agricultura de Precisão, inovações e tendências no campo. E quem vai proferir essa palestra é o professor Dr. Luiz Sérgio Vanzella, que ele é professor universitário na Unibrasil em Fernandópolis, mas ele é também, ele é dono de uma empresa que faz presta serviços de agricultura de precisão, que é o Arc Group Limitada. Tá? Também um parceiro muito interessante. Então, que eu falo, a gente trazendo as inovações, as tendências do mercado. Então, esse é o nosso foco. Após o intervalo, Nós temos uma palestra de um outro parceiro também, que é o Viveiro Agromudas, né? A palestra é hidroponia, manejo, nutrição e oportunidades de mercado. Quem vai proferir a palestra é o jalesense, engenheiro agrônomo Joacir Garcia Franco Júnior, e ele tem uma experiência muito grande já na parte de consultoria e nessa parte de nutrição de plantas, e ele é consultor técnico de várias empresas, entre eles o Viveiro Agromudas, lá do que ele fica lá no córrego do Jataí, uhum. do Leandro. No dia 20, nós temos uma palestra com o zootecnista Everton Lemos, que ele é um consultor e educador agroflorestal. E ele vai falar de um tema extremamente interessante que se chama pecuária regenerativa, sustentabilidade e rentabilidade no manejo de pastagens. Mas o que seria isso, né? Pecuárias regenerativas. É um manejo pecuário que busca recuperar solos degradáveis. Tá? Então, o foco deixa de ser apenas a extração da pastagem, mas a manutenção da biodiversidade, ou seja, das outras plantas que estejam ali, e a recuperação daquele solo, tá? Um manejo ecológico. Depois, no dia 21, nós temos uma outra palestra com o engenheiro agrônomo Rafael Virgínio dos Santos, que ele é consultor também e educador agroflorestal. E a palestra é Sistemas Agroflorestais, Integração, Conservação e Desenvolvimento Rural. Isso aqui ele vai falar dos famosos SAFs, né? Os Sistemas Agrícolas Florestais. Então, o que é
0: isso? Para nós aqui é bem novidade isso aí, né? Falar, e aqueles tradicionais mesmo, assim, falar, isso não vai funcionar nunca,
2: isso,
0: né?
2: Isso não vai funcionar. A ciência tem mostrado, né? E nós pretendemos mostrar em loco isso, porque nós temos um trabalho multidisciplinar com o sistema agropecuária floresta no sítio onde vai ter, tá? Então, nós estamos trabalhando com cacau e gliricídia.
0: Cacau
2: e gliricídia, que é uma leguminosa agroflorestal. Então, aí vem os cursos práticos, né? Então, lá nesse sítio, que é um nosso parceiro preciosíssimo, Cícero, nós vamos ter dois minicursos, que é implantação de sistemas agroflorestais, então, aplicações no campo. Lá eles vão ver, tá no início ainda, né? O nosso consórcio lá de gliricídia e cacau. E vamos ter também um outro minicurso. Então, os mesmos palestrantes da parte teórica vão fazer os minicursos práticos, que seria o Everton, que vai falar da pastagem regenerativa, e ele vai dar um minicurso Princípios e Práticas de Implantação da Pecuária Regenerativa, lá no Cícero também. E o Rafael Virgínio vai mostrar na prática a implantação dos sistemas agroflorestais.
0: Esse sistema, né, para quem não conhece, não viu ainda, né, Dele, é o plantio. Não floresta tão densa às vezes, né? É uma coisa meio que controlada, não, não é? Mas
2: não,
0: como
2: sim,
0: é que é?
2: Sim.
0: Pode ser densa também, totalmente, esse plantio ou não?
2: Ainda não tem, né? Mas existem nas regiões amazônicas, né? Existem esse tipo que você está dizendo, de uma forma mais natural. Mas assim, esse sistema é um sistema controlado, onde você utiliza uma planta, que a gente chama de planta de serviço, e a planta de que você vai fazer a exploração econômica, né?
0: Aí é bom, viu, pessoal, quem vê, às vezes, no YouTube, dá uma consultada primeiro, que existem algumas regras para mexer em áreas de conservação,
2: sim,
0: também, né? Não vá,
2: sim,
0: plantando aí, não, porque de repente...
2: Não é bem assim, não é bem assim.
0: Pode lhe dar um contratempo, então, mas é muito interessante, e é uma forma, de repente, você tem uma reserva, uma área para estudar a possibilidade de colocar alguma cultura lá dentro, né, Rosi?
2: Sim,
0: funciona,
2: sim,
0: muito bem.
2: Sim.
0: Só que vai ter que conciliar o que realmente funciona ali,
2: então,
0: né?
2: Então, é um tema que tem... Esses temas têm despertado muito interesse, né? Quando a gente fala da agroecologia, né? Hoje tem despertado muito interesse porque o mundo se preocupa muito com a sustentabilidade. A gente precisa cuidar do que nós temos e pensar no que a gente vai deixar para as nossas futuras gerações, né? Para os nossos filhos e netos. Então, hoje tem existe uma preocupação muito grande. E então esses temas eles vêm ampliar o conhecimento, que a gente fala muito disso para os nossos alunos, mas vem ampliar e trazer experiências práticas, pessoas que têm trabalhado exclusivamente com isso, né, para falar para eles. E nós não abrimos esse convite para todos os nossos ouvintes. A gente sabe do alcance da Rádio Antena, a gente tem divulgado, mas nós dizemos, a gente não pode deixar de ir na rádio, porque a gente sabe que tem muitos produtores nos ouvindo, né? Então a gente faz esse convite. Se inscrevam, vão fazer a nossa semana. Vai ser uma semana muito produtiva.
0: Intensa, hein? Pela programação.
2: Intensa, vai trazer. É uma semana que vai trazer muito conhecimento.
1: Muitas
2: uma
1: informações.
2: Uma troca,
1: né,
2: de informações. E é interessante porque esses eventos, eles não fazem só que a gente fique sentado ouvindo, mas nos proporciona a oportunidade, eu falo principalmente para os alunos, para os produtores, dessa troca, da conversa. Né? Ali no intervalo, no lanchinho que vai ter. Né? Então, assim, na hora do lanche, conversar com o palestrante, trocar, olha, mas a situação é essa,
1: né?
2: Trocar conhecimento. Isso é muito importante.
0: Tá certo. A segunda semana, então, de Ciências Agrárias, do curso de Agronomia da Unijales, pessoal, a partir de terça-feira na Câmara Municipal, vocês podem entrar lá no site, no unijales.edu.br.
2: Exatamente.
0: Né? E ver lá.
2: Nas nossas redes sociais tem a programação. No Instagram, aliás, convido todos a nos seguirem, tá? O Instagram da Agronomia, o Instagram do Unijales. E se me permitem, que eu não posso esquecer, além desses parceiros aqui, né? Nós temos uma parceria muito produtiva e indispensável com a Prefeitura Municipal de Jales, né? Por meio da Secretaria do Agronegócio. Né? E temos também parceria com o Sindicato Rural e o Sistema Senar FAESP, né? Então são parceiros com apoio financeiro muito importante para a gente, tá? E um apoio também da nossa Associação de Engenheiros da Região de Jales, tá? Então a gente não pode, além desses parceiros aqui, e estamos captando ainda recursos, viu, gente? Se vocês souberem, se souberem de alguém que queira nos ajudar, a gente também ainda está na fase de captação de recursos.
0: Tá certo. Ô, Rose, obrigado por ter vindo aí ao Antena Ligada, falar da semana um pouquinho sobre agronomia, que é bem gostoso esse assunto, né? Falar sobre coisas do campo e que todo mundo que está nos ouvindo agora já usou alguma coisa que vem do campo. Café, pão,
1: com certeza.
0: Leite,
1: tudo.
0: Né?
2: A roupa que a gente usa.
1: Amplo, Claudinei. É muito amplo.
2: A gente ficaria um tempão aqui.
0: Obrigadão, viu, Rosa?
2: Eu que agradeço. E, aliás, assim, é gostoso conversar com quem é apaixonado pelo setor, né? E é gostoso a gente falar daquilo que a gente paixão. Então, eu agradeço mais uma vez, fica aqui o convite para se inscreverem. E mais uma vez, muito obrigada por essa parceria. Muito valiosa na divulgação do nosso trabalho, do nosso curso, de tudo que a gente faz. Muito obrigado.
1: Sempre à disposição.
0: Muito obrigado. E olha, pessoal, quem começa a fazer o curso vai ter uma sensação muito gostosa em determinado momento, vai se apaixonar de verdade. A coisa ambiental é um negócio, porque é palpável, a maioria das coisas é palpável. Tem lá uma matéria ou outra que não é tão palpável assim, né? Os X da vida, mas, né, Rose? Mas a grande maioria...
2: Físicas, né? Cógnitas.
0: Faz parte aí do caminho, né? Do percurso, mas... quando começa a ver a coisa na prática, seja ligada ao meio ambiente, é um negócio realmente fascinante, né? Imagina agora com tantas ferramentas que podem auxiliar em pesquisas e, enfim, colocar a gente dentro desse mundo. São 8:11.

0: Na sequência vem aí as notícias do setor policial. Fiquem ligados na Rádio Antena 102. 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
6: Aos amigos do Antena Ligada, estamos chegando nesta sexta-feira com as informações do plantão policial. A base operacional, a Polícia Militar Rodoviária, o atendimento, portanto, nas rodovias pertencente à base da cidade de Jales. Nós tivemos tranquilidade nas últimas horas. Na região, nós tivemos vários acidentes, hein? Mulher morre após cair na garupa de uma moto em Castilho. Uma mulher de 52 anos, ela perdeu a vida na madrugada desta quinta-feira ao cair da garupa da moto enquanto trafegava pela rodovia. Foi nas proximidades da Praça do Pedágio de Castilho. A vítima foi identificada como Renilda da Silva Souza, moradora de Andradina, onde trabalhava como secretária de um escritório de advocacia e também atuava como cuidadora de idosos. De acordo com as informações registradas no boletim de ocorrência, a vítima, ela viajava acompanhada de um filho de 31 anos, que pilotava uma moto rumo à sua casa, a casa da família. O condutor relatou à polícia que logo após ultrapassar a praça de cobrança do pedágio, percebeu a ausência da mãe na garupa da moto. Ao fazer o retorno pela pista para averiguar o que havia acontecido, ele encontrou Renilda caída no asfalto. Os bombeiros foi acionado pela Polícia Rodoviária, que administra a rodovia também, a equipe de assessora a rodovia, e logo em seguida chegou o socorro, mas foi constatado o estado de óbito. E no local, em depoimento, o filho mencionou que a mãe havia ingerido bebida alcoólica antes de embarcar e tanto, portanto, convencê-lo a adiar a viagem, mas ela não quis. Queria ir no mesmo dia para casa durante a madrugada. O condutor realizou o teste bafômetro, não havia ingerido bebida alcoólica e o caso foi registrado como homicídio culposo na direção de veículo automotor. Um inquérito instaurado para averiguar as causas exatas do acidente. E motociclista fica ferido ao colidir contra uma mureta de proteção em Votuporanga. Um jovem de 22 anos sofreu ferimentos graves. Foi após envolver no acidente na Perxberini, a rodovia Perxberini, a 461, em Votuporanga. A colisão aconteceu na altura do quilômetro 125 mais 800 metros. O condutor perdeu o controle da direção na rodovia e acabou chocando-se contra o guarda-rei na lateral da pista. Devido ao forte impacto da batida, a vítima ficou desorientada no asfalto. Precisou, portanto, de manobras de suporte avançado do SAMU. agentes da Polícia Militar Rodoviária, técnicos do departamento DR esteve no local, mobilizou para prestar o socorro, controlar o trânsito, e o motorista estabilizado, encaminhado para o pronto-socorro da Santa Casa da cidade de Votuporanga. Carro capota após bater a traseira de um caminhão em Rio Preto. Um motorista ficou ferido na manhã de ontem, se envolvendo em um acidente em São José do Rio Preto, na sentido Badibacite. O veículo é um Gol que ele estava colidiu na traseira de uma carreta, perdeu o controle e acabou atravessando um canteiro central e veio a capotar na via oposta. Apesar da gravidade do acidente, a vítima foi resgatada consciente e orientada pela equipe de socorro. Foi, portanto, apresentado escoriações nas mãos, no corpo. O motorista e o automóvel receberam os primeiros socorros no local e encaminhado ao hospital de base de São José do Rio Preto. E em Iturama, incêndio atinge uma carreta tanque com 45 mil litros de etanol da MGC A497. Portanto, uma carreta tanque de aproximadamente 45 mil litros de etanol atingiu por um incêndio na tarde de ontem, proximidade de Alexandrita, sentido a Iturama. Segundo os bombeiros, durante o deslocamento, ocorreu um travamento, estourou uma das rodas, provocando também um pequeno rompimento no tanque de combustível diesel. E com o aquecimento, as chamas teve início na região da roda. O motorista estacionou a carreta às margens da rodovia, tentou controlar o incêndio com os extintores, mas não conseguiu. Um caminhão-pipa da usina de álcool e açúcar passava pelo local, auxiliou no combate, portanto, das chamas, até a chegada dos bombeiros. Durante o atendimento, militares avaliaram que a carreta, constataram que o tanque de etanol não foi comprometido. A equipe também realizou esfriamento da estrutura da contenção de diesel, que é o tanque da carreta, que havia vazado. O motorista não ficou ferido. Equipe do Serviço de Atendimento Móvel de Urgência, SAMU, esteve no local, mas não teve necessidade de encaminhamento do condutor para os médicos. Iturama, mais uma carreta. Carreta sai da pista, cai numa ribanceira. Foi ontem. Foi no trecho de Iturama, Carneirinhos. O local, a carreta parou e era difícil acesso. Segundo as informações da Polícia Militar Rodoviária, a ocorrência envolveu um conjunto de veículo formado pelo cavalo mecânico e os reboques. Portanto, ambas as cargas, o condutor de 48 anos, foi localizado às margens da rodovia pela equipe da Patrulha Rural, sem camisas. Ele estava desorientado, pedindo socorro. Conforme o análise realizado no local, a carreta seguia sentido Iturama, Carneirinho, quando saiu parcialmente da pista ao lado direito. Ao tentar retornar à pista no rolamento, o motorista teria perdido o controle da direção ao passar por um ressalto existente, portanto, logo depois da linha de bordo. O veículo atravessou a pista e caiu na ribanceira, atingindo fortemente o solo da cabine, portanto, com a cabine. Sequência, a composição permaneceu desgovernada aproximadamente a 30 metros de distância da área da passagem, portanto parado aí a 50 metros do leito da rodovia. Depois, portanto, de danificar aí a cerca de arame liso, os bombeiros militares de Iturama realizou atendimento ao motorista. A vítima apresentava, portanto, escoriações no tronco, nos membros superiores e também na região do crânio. Além de sinais desorientado, foi, portanto, encaminhado ao pronto-socorro de Iturama, onde recebeu o atendimento médico. Durante o atendimento, também foi realizado buscas nas proximidades, verificando se existia outra vítima. Portanto, não, só era o condutor. Devido à dificuldade de acesso ao local, conjunto ficou o cavalo mecânico, reboque, e permaneceu na pastagem, guardando aí os trabalhos posterior de remoção. Nós tivemos também bombeiros de Jales. Bombeiro de Jales atendeu ontem, por volta das 10 horas, um incêndio. Foi ali, estabelecimento comercial próximo à UPA, 24 horas. Portanto, no local, um caminhão dos bombeiros, uma viatura de resgate, havia bastante fumaça saindo no forro do estabelecimento. Os bombeiros, portanto, controlou, esteve no local, deu respaldo, portanto, para a vítima. Quatro homens são presos suspeitos de matar o jovem a tiro em Cedral. Ontem, falei aí daquele caso em Cedral, onde um veículo e duas pessoas no interior, havia suspeito até mais, acabou atirando contra a vítima e matou. Portanto, a Polícia Militar prendeu quatro homens suspeitos do envolvimento com a morte. Marcos Roberto Botassini, de Oliveira, 24 anos. Ocorrido, portanto, nesta quarta-feira na tarde, quarta-feira em Cedral. A operação foi realizada pela equipe do Batalhão da Polícia Militar do Interior, do conjunto com o 9º Batalhão de Ações Especiais da Polícia, o BAEP. E após, portanto, o homicídio, as forças de segurança recebeu detalhes sobre as características dos suspeitos. A placa do automóvel usado na fuga, descobrindo, portanto, parte dos envolvidos e que fugiu, portanto, em direção à cidade de Adolfo. Durante o patrulhamento na região, os policiais localizou dois primeiros indivíduos. Eles apreenderam eles, com ele um revólver calibre 32 carregado com seis munições intacta. Na sequência da ação, os agentes do BAEP capturou outros dois suspeitos também. Apreendeu também o veículo utilizado no crime. Em depoimento, as autoridades, os detidos alegaram que cometeram o assassinato porque a vítima estaria praticando diversos furtos na vizinhança. O quarteto e a arma, o automóvel, foram levados para a central de flagrantes de José Bonifácio, onde o delegado de plantão ratificou aí a prisão por homicídio qualificado. Os quatro homens permanecem encarcerados no Poder Judiciário. Morre um homem de 46 anos, vítima de queimaduras após churrasqueira em Fernandópolis. Fábio Muraro, 46 anos, ele morreu, portanto, ontem, após passar por uma semana inteira de internação, terapia intensiva, UTI, da Santa Casa da cidade de Fernandópolis. A vítima foi uma vítima de grave queimadura decorrente de um acidente ocorrido no dia 5 de agosto. O incidente aconteceu por volta das 17h30 em um estabelecimento comercial. De acordo com as informações, Fábio sofreu os ferimentos no momento em que tentava acender uma churrasqueira na lanchonete. Após o acidente, o homem foi socorrido e encaminhado imediatamente para a Santa Casa do município, permanecendo sob os cuidados médicos. No entanto, sofreu uma parada cardiorrespiratória e não resistiu aos ferimentos provocados pela queimadura e veio a óbito. Nós tivemos também uma outra notícia: uma creche foi fechada em Estrela do Oeste após registro de sarna humana entre crianças. Segundo a Secretaria Municipal de Saúde, foram registrados 78 confirmação de escabiose em alunos de duas instituições de ensino. Os pais, familiares, pessoas com as quais o estudante manteve contato também são monitoradas para a verificação de possível sintoma da doença. Por medida de precaução, o município optou pelo fechamento dessa semana, da creche, a creche Maria Luísa Galo Freire de Carvalho, onde houve 50 confirmação. Durante esse período, o local passou por detetização. Foram essas informações do plantão policial para os ouvintes do Antena Ligada.
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4: São 8 horas e 53 minutos na Rádio Antena 102 com sabor aqui, o sabor que contagia. Final de semana, meu amigo. A aguinha, agora esses dias, há uma previsão de secura, né? É, também a questão da
5: e hoje
4: umidade, calor, né, Delay? É, hoje.
5: Hoje você assisti, viu até quarta-feira. Hoje assistindo Delay. Lá o jornal da Globes, pôs o mapa lá na hora do tempo, lá, bem que falou Jales hoje, 36 graus, mas.
4: É, tá cidade puxado.
5: Mais quente que Rio Preto, que toda a região aí. A coisa tá feia, hein?
4: 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O Jean deve estar feliz porque ontem o Santos dele conseguiu, né? Um resultado importante, inclusive com duas participações do Neymar nos gols do Santos. 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Deleizão, segunda divisão do Campeonato Brasileiro, rodada 22, os jogos. Aos nossos ouvintes, por favor, tá valendo um rodízio, tá? Quer ganhar um rodízio aqui na programação? Então vai mandando mensagem.
5: Perfeitamente. Hoje no Moisés do Carera, 19:30, Ponte Preta e Náutico. No 1º de maio, o São Bernardo recebe o Botafogo de Ribeirão Preto. Às 19:30, às 20:30, o Sport pega o Londrina. Amanhã, o Ceará joga contra o Cuiabá, lá no Castelão. Lá no Antônio Ascioli, às 16 horas, o Atlético Goianiense recebe o Vila Nova. Amanhã também o Criciúma recebe o Goiás, às 16 horas, 18:30, Juventude Fortaleza. No domingo, às 11 horas da manhã, o Operário e Avaí. No domingo, 18:30, América e Atlético. E fechando a rodada no domingo, até que enfim, fecha a rodada no domingo, né? Vixe. Às 18:30, o CRB joga contra o Novo Horizontino. O Novo Horizontino precisa vencer.
4: É, tem que ganhar, porque o próprio CRB é um concorrente.
5: Claro, do Novo já joga o Novo Horizontino lá pra baixo.
4: O Novo Horizontino, se bobear nessa rodada, Delay, pode terminar aí na posição 10, 11. Por muito aí. Ruim, né? Pode
5: muito
4: cair.
5: Ruim, pode.
4: Ô, Delay, aqui nós temos o Paysandu, que tá, né, na segunda divisão. O Remo foi pra primeira. São times de Belém do Pará, jogam lá no Curuzu e no Mangueirão. É, você que conhece estádios do Brasil, já fui em vários estádios.
5: De novo, você vai falar
4: você
5: isso?
4: Sente saudades de ver jogos
5: mas
4: aí?
5: De novo.
4: Principalmente o Paysandu jogando no estádio do Curuzu, lá do Mangueirão, você sente saudades?
5: Eu não vou nem aqui perto, eu vou lá em Curuzu.
4: Não, mas isso quando mais jovem,
5: para,
4: né?
5: Para, de novo. É. Para.
4: Não sente, então.
5: Nada,
4: não
5: sente saudades, nem vou.
4: Nem vai, né? Bom, gente, agora são 8h55. Não tem Fórmula 1 por esses dias, né, Delay?
5: Não, se tivesse o nosso personal Fórmula 1 e tênis, já tinha informado o Cristiano.
4: É, então, não tem a Fórmula 1. Gente, o Corinthians...
5: Era no final do mês, só
4: que... o Corinthians está tentando negociar com o Memphis essa questão da dívida, Delay. É para tentar evitar um transfer.
5: Mas não tem essa conversa que escorreu ontem lá de um patrocinador?
4: Possível, também de um possível retorno, você viu? Você viu que se for efetivado, mas não vai colar essa história de, estava conversado, negociado e agora quer receber dos 2 anos de contrato. Que aí ele poderia voltar, uma vez que vai estar pagando, ele teria que cumprir esse vínculo então com o Corinthians. Teve uns boatos, aqueles que ficam plantando notícias na internet, de repente nem tudo está encerrado ainda. Eu acho que não tem nenhum clima, né?
5: Eu acho que já está encerrado e também não acho que o Depay vai ser complacente com o Corinthians de não entrar com uma ação na FIFA para receber o dinheiro e acreditar pior é isso, gente. Acreditar que o Corinthians, não, olha, nós vamos te pagar certinho, vamos parcelar esses 77 milhões aí em 20, 24 meses, sei lá o que seja, e o Memphis vai receber. Para! É. Aí é aquele negócio, me engana que eu gosto.
4: Me engana que eu gosto.
5: Então, o cara não vai. E tem muita gente que tem que receber esse dinheiro, não é só dele esse dinheiro. É dinheiro de empresário, é dinheiro do staff dele. Não é tudo dele, entendeu? Então não vai. Esquece, Corinthians. É outro transfer ban dos caras, hein? É. É dos caras.
4: Esse é um transfer ban pesado.
5: Pesado, hein? Porque...
4: Eu não lembro dele, nenhum outro time brasileiro tenha tido um transfer ban com
5: um valor desse, eu também não lembro,
4: porque
5: não.
4: O papo é 42 milhões. Com juros, multas e tal, as correções, chega a 77. Parece que um agente... Parece não, tá escrito na nota aqui. Procurou... representantes do Memphis para uma reunião semana que vem, onde se manteria a forma de pagamento como estava acordado no contrato, para pagar a partir de fevereiro.
5: Mas não assinou o contrato? Mas não assinou?
4: Não, mas com. Acho que eram. Quantos milhões? Eram 10 milhões
5: e meio. Quatro parcelas de 10 milhões e meio.
4: Isso, a partir de fevereiro do ano que vem.
5: Então, mas não assinou. Estava no contrato se ele assinasse.
4: Senão vai dar transfer ban em deleção.
5: E outra coisa, se o Corinthians não está pagando em dia o salário dos jogadores, sempre um mês atrasado, como que vai pagar quatro parcelas seguidas de 10 milhões e meio? Começa a analisar o jogador. Você faria esse acordo?
4: Ah, Delei, agora o problema é receber, né?
5: Então.
4: Agora tem... Não sei, eu acho que...
5: Só se o cara fala, não, eu faço esse acordo com o Corinthians, porque eu tenho para receber. Só que é o seguinte, se não pagar a primeira parcela, aí eu quero um juro em cima de tanto.
4: Ou fazer um contrato já, né? Agora, o Corinthians tem que pagar 22 milhões do transfer ban que está vigente, dos transfer ban.
5: Então,
4: né?
5: São três.
4: Dois, né?
5: Não, era quatro e ficou três agora.
4: Ó, aí tem que pagar isso. Esse é o argumento. E a partir de fevereiro do ano que vem, pagaria, então, os 10 milhões a cada seis meses ao Memphis. De repente, formalizar, botar isso no papel, né, Delei? Para receber 10 milhões, dá para esperar uns 4, 5 meses, não dá? Ele não vai ficar apertado nesse tempo.
5: Não, ele não vai ficar apertado, ele não tem nada a ver, mas só que o problema é o cara pôr a cabeça no travesseiro e falar assim, será que eu vou receber?
4: Mas no
5: porque
4: papel...
5: Porque você sabe a gestão do Corinthians, a do São Paulo também, como é que tá, e a do Santos também. Quem que tem a confiança plena?
4: Ninguém.
5: Em diretores de clubes, igual do meu São Paulo, igual do Corinthians, igual do Santos, tá devendo bilhões, não é milhões, é bilhões... E fala, não, em fevereiro eu vou receber 10 milhões e meio, aí passado mais seis meses, mais 10 milhões e meio, e sendo que não paga nem os... Tá atrasado, por exemplo, no Corinthians. Pagou o salário, beleza. Mas tá atrasado direito de imagem, fundo de garantia, tá atrasado tudo. Então como é que vai ter 10 milhões e meio para pagar o Memphis?
4: Vai depender da garantia, né, Dele, que vai passar para ele, ele vai confiar.
5: Se tiver uma garantia, e se ele vai confiar, né? Mas eu não vejo... ventos assim, tranquilos pro lado do Corinthians em relação a isso. E uma das coisas que não afeta o Corinthians é no futebol, né? Os jogadores não recebem, tudo
4: os
5: isso aí,
4: não tão aí.
5: Mas eles foram lá e conseguiram um empate lá fora que traz a possibilidade de vencer agora aqui e passar para a próxima fase da Libertadores. Não tá difícil pro Corinthians agora.
4: Empatou, né? Foi um resultado bom. E outra coisa, né? O time com um a
5: menos.
4: Agora
5: o Botafogo, hein, gente?
4: Vai pra luta.
5: O Botafogo.
4: Na Sul-Americana. Vamos com o resultado da Sul-Americana?
5: Vamos com
4: isso.
5: Meu Deus.
4: Vai acontecer alguma coisa, né?
5: Vai acontecer. 6-1, tomou de 6-1. Vai só cumprir tabela, né? Porque tem que fazer 7 gols.
4: Tem que fazer
5: 6 gols.
4: Tem que fazer seis gols.
5: Seis gols para não ir para empate.
4: Ou cinco
5: para ir para os pênaltis.
4: E esse ano, meus amigos, não é um time Brastemp, não, né?
5: O time Corinthians jogou ontem, tem o Di Maria. Não é um time bobo, não. Inclusive, o Di Maria deu um chute no final lá e o Hugo defendeu.
4: Não, o time do Corinthians ontem, o resultado pro Corinthians foi muito bom. Empatar fora de casa na Libertadores com o time argentino
5: tá bom demais.
4: Baita resultado. Os gols do Santos ontem, quem marcou, Deleizão?
5: O Gabriel e o glorioso, aquele jogou o William Arão.
4: Jogou
5: e duas
4: Flamengo,
5: assistências
4: do Neymar.
5: Pra variar do Neymar.
4: É.
5: Uma jogada de muita inteligência. Uma bola cruzada, ele deixou a bola passar, o zagueiro achou que ele ia chutar, ele deixou o Gabigol na cara do gol. E depois de uma cobrança de escanteio, o William Arão fez o
4: Deleizão, não sei
5: e se... começou perdendo.
4: Não sei se
5: foi de virada.
4: Foi de virada. Não sei se Vossa Excelência concorda, mas... tirando as polêmicas e o pôquer, os eventos do lado, o Neymar pós-Copa está muito melhor do que pré-Copa, né?
5: E também
4: porque
5: temos,
4: todos os jogos
5: e também
4: tá
5: temos que concordar que quando ele joga no time do Santos, quando ele joga, porque é difícil ele participar de todas as partidas, né? O Santos é bem diferente.
4: É, agora ficou uma pergunta no ar, porque ele não tem jogado em gramado sintético e vai ter o jogo no cruzamento da Copa do Brasil com o Palmeiras.
5: Já não vai jogar. O primeiro jogo já disse que ele não vai jogar.
4: Ô, Delay, vai lá, vamos passar desde terça-feira. Falta um jogo, viu, pessoal? O Santa Fé River, que vai ser no dia 19. Passe para nós, então, por favor, os resultados. É, a volta vai ser na semana que vem.
5: Então, tá? na terça que vem, o Boca recebe o Deportivo Recoleta, mas o Boca venceu por 3-1. Vai classificar e pronto, acabou. Bolívar e São Paulo, meu São Paulo, ficou 1-1 agora no Morumbi, na terça também às 21h30. Certeza que o SBT transmite. Uhum. O São Paulo resolve o problema dele. O glorioso Vasco 0-0 com o Olímpia. Agora o Vasco vai lá no Defensor Del Chaco resolver também a situação. Vitória simples, classifica.
4: É a vitória simples, mas vitória não é o Vasco, hein? Corre risco.
5: O Bragantino perdeu para o Atlético Mineiro em casa, agora ia 1-0 só. Não há dificuldade para o Bragantino talvez tentar aí uma classificação, mas mais difícil porque o Atlético joga em casa.
4: E outra coisa, o Atlético está numa campanha regular no Brasileiro, está estabilizado o Atlético.
5: Tá bem. O Santos, né, que venceu ante o Macará 2-1, vai lá para...
4: Vai jogar no Bela Vista.
5: Bela Vista, na quinta que vem, às 19 horas, e tentar aí segurar a classificação, ter um gol de vantagem.
4: Acho que vai dar para o Santos.
5: Acho que vai dar para o Santos. O Tigre perdeu em casa para o Montevideo City Torque por 1-0, um resultado que pode dar a classificação ao Montevideo City Torque se jogar, continuar jogando da mesma forma e tentar aí não tomar nenhum gol do Tigre. Agora o Cienciano já encaminhou bem a classificação, mandou 6-1 no coitado do Botafogo ontem. E acabou. Agora o jogo de volta é só para cumprir tabela.
4: Hashtag já era,
5: Botafogo. Você apega com o Campeonato Brasileiro, que é a única coisa que você vai ter também.
4: Exatamente. Olha a hora, Brasil, 9:03.
5: Agora, no que vale mesmo, segundo o Claudio Antônio.
4: Isso aqui é o que vale, ó.
5: O Estudiantes se empatou.
4: O resto é segunda divisão.
5: Da terça-feira, dia 11, o Estudiantes já tinha empatado com a Universidade Católica. Joga terça que vem agora. E vamos lá ver o que acontece. O Rosário Central empatou 0-0 ontem com o Corinthians. Agora, dia 20, na quinta que vem, o Corinthians recebe o Rosário Central lá na Neoquímica Arena. O Flamengo.
4: O Corinthians, só para falar desse jogo, dele, teve o Alan expulso, mas está tentando se virar bem sem o Memphis e com a ausência do Yuri Alberto, né? Principalmente o ataque fica aí para Pedro Raul e ele dificilmente funciona. Ele fez gols em dois jogos seguidos, mas o raio raramente cai três vezes no mesmo lugar, né? É muito difícil. De toda forma, ele brincou bastante, é um jogador que briga e tal, mas ele não tem nenhuma habilidade ainda, Lei. Olha que eu não era um Abrastempo, mas eu acho que tinha mais habilidade que o tal do Pedro Raul.
5: Não força, não.
4: Dominar a bola.
5: Seguradinha aí que você não sabe se a bola é redonda.
4: Ele não domina uma bola, Delei. Aí o Alan acabou expulso, mas o Corinthians mesmo assim não se desorganizou. O tal do Diniz, tem muita gente que não gosta. Eu mesmo, quando ele foi pro Corinthians, eu achei um horror. Mas dá para dizer que ele deu uma ajeitada no time do Corinthians, ele mantém um foco bem interessante. O time perdeu um jogador, não se desorganizou, continuou jogando, Delay. E a turma joga. E ele não tá com aquele dinizismo, mas aquele que ficava rodando bola na cabeça da área ali, matando a gente do coração, né? Tem esse tipo de lance? Tem, mas de uma forma bem suave, né?
5: Vocês, torcedor do Corinthians, são cíclicos, né? Tem dia que vocês detonam o Diniz, a torcida inteira detona, já fala que tá jogando, tá tão bom,
4: não, o time tá
5: um
4: bem.
5: Belo treinador. É. Eu não gosto do Diniz como treinador.
4: Eu já tive uma opção.
5: Aliás, ele
4: bem
5: já
4: diferente
5: e hoje, ele tem um marketing, né, violento, porque ele só vai em time grande até seleção brasileira.
4: Ele foi seleção brasileira.
5: É brincadeira.
4: São 9 horas.
5: Não.
4: Tá faltando o Dunga agora no time do São Paulo, viu, gente?
5: Não,
4: Dunga,
5: para.
4: Treinador de São Paulo, é algo. Ou Oswaldo de Oliveira, Cristóvão Borges, são nomes fortes que eu acho que o São Paulo deveria tentar a sorte.
5: Nós vamos trazer o Ceni de volta. Cruzeiro 1, Flamengo 1 também na quarta-feira.
4: Dá pra...
5: Vai resolver.
4: Tá aberto, totalmente aberto.
5: Só que o Flamengo joga no Maracanã agora. O Tolima não teve esse jogo, vai ser dia 18.
4: Ainda o primeiro jogo.
5: O Mirassol ontem empatou com a LDU, teve chance de vencer a partida.
4: Saiu na frente, teve chances.
5: Mas não aproveitou
4: ficou difícil, hein?
5: E agora vai jogar na altitude, vamos ver o que acontece lá, Mirassol. O Palmeiras, já sabemos, né? 1-1 com o Cerro Porteño. E agora vai jogar lá.
4: Teve aquela falhazinha do goleirão, né?
5: E aí ele, na hora que passou lá, depois que passa na zona mista lá, fique tranquilo, nós vamos classificar. Eu tinha que falar isso, né? Passar confiança pros torcedores. mas para ele mesmo ele está sem confiança. O Platense empatou com o Coquimbo Unibu 1-1 e o Fluminense 0-0 com o Independente Rivadavia. E
4: agora vai jogar fora.
5: Vai jogar fora.
4: O Deleizão, mas dá uma olhada
5: Fluminense
4: aqui.
5: Fluminense sem técnico, o Zubedia deu asa.
4: O Deleizão, você percebeu que todos os jogos, é difícil acontecer isso, todos os jogos realizados aqui na ida da Libertadores...
5: 0-0, 1-1, né?
4: 0-0 e 1-1.
5: É isso aí.
4: Pois
5: pra
4: é.
5: Você vê que tá bem parelho, né?
4: É, são 9:07 para o São Paulo. Celso Roth seria o ideal, na opinião do João Missoni. Também acho, eu acho que o Celso Roth,
5: sendo o Abel, tá
4: tem
5: bom.
4: O perfil, né? Aí, ó,
5: primeiro pague as marmitas, depois o Depay. Beleza, o Clonei fala que o Pedro Raul é um belíssimo jogador. Quem é esse?
4: Esse é o Cotonete.
5: Cotonete.
4: Tá no grupo aí. Não, o Cotonete é o nosso...
5: Por que antena ligada no patrocínio Corinthians? Que jeito.
4: É, antena ligada, botar na camisa, né?
5: É.
4: Ô, Delei, se fosse assim, na verdade, se fosse pra botar o patrocínio do antena ligada na camisa do São Paulo,
5: por exemplo. Acredito que o Ari falou. É. O Corinthians só vai continuar com o Memphis caso arrume um patrocinador pra assumir os 40 milhões, 44 milhões.
4: Ah, não, mas você fala de ficar ainda com o Memphis, eu acho que não tem ambiente, né, Ari?
5: É, acho que agora já
4: pros
5: foi,
4: dois, né? Pros dois,
5: agora já foi.
4: Foi muito ruim. Na verdade, eu acho assim, tudo bem, foi uma atitude... consciente do presidente, uma das poucas tomadas nos últimos
5: tempos. Mas só tinha que ter tomado bem antes, né?
4: Não fazer. É um jogador internacional, meu amigo, fazer isso com ele.
5: Não.
4: Ô, Delei, se fosse pra pôr a propaganda lá na camisa do São Paulo, por exemplo, você prefere na frente, assim, bem discreto, ou com um destaque maior, você prefere atrás?
5: Não, prefiro.
4: Atrás é mais barato.
5: Prefiro,
4: né?
5: Na parte da frente da camisa.
4: Na parte da frente?
5: Claro, estampar é a parte da frente.
4: Mas é pequenininho, não vai quase
5: não,
4: aparecer.
5: Não, mas tudo bem, é na parte da frente.
4: Tá.
5: Então, e também não ia ter São Paulo lá, não ia ter, eu tenho ligado lá, nem aqui, nem na China. Vamos lá.
4: Vamos que vamos.
5: Coloca meu nome no sorteio, tá participando.
4: Opa,
5: no
4: deixa eu ver. Olha,
5: quem foi o jogador do rádio, o Claudinei vai falar, cadê? Tava o papel aqui, não lembro. Coloca meu nome no sorteio.
4: Não lembro de agora quem ganhou.
5: A Sônia Regina, Sônia, quero participar do sorteio também, tá?
4: Foi uma mulher quem ganhou, mas eu não recordo quem foi, não. Gente, são 9:08. Deleizão, vamos fazer uma paradinha para voltar com o Campeonato Brasileiro, então? O Fernando, ó, ficou, por enquanto, tá suspensa aquela parada lá da aposta. Se você quiser bater na mesa, jogo de volta em casa, se tiver valendo aí num fardinho, eu vejo com o Kiko, tá? Final de semana a gente vai fazer uma reunião de pauta, eu coloco isso em discussão.
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0: 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Vamos que vamos. E os jogos do Campeonato Brasileiro, rodada 23, Palmeiras lidera com 48, Flamengo 42, o Atlético do Paraná 40, Fluminense 35, Cruzeiro 33, Bahia 33 e o Coringão, hein, encostadinho, 32, são os 7 primeiros do Brasileiro. Vamos atualizar então a classificação e os jogos.
1: No Maracanã, amanhã às 16:30, o Fluminense recebe o Palmeiras. Palmeiras que, desculpe meus amigos, mas não vem jogando aquele futebol que dava, que os torcedores do Palmeiras brilhavam os olhos. Muitas críticas em cima do trabalho até do Abel. O Carlos Miguel não tem segredo, vai tomar um peru nesse jogo. Ele não vai falhar. Ele não vai falhar, ele vai tomar o peru.
0: Esse jogo tem cara de empate.
1: E o Fluminense vem sem Zubeldía, quer dizer, quando troca o treinador assim, Marcão, a responsabilidade joga tudo em cima do jogador, entendeu?
0: É o Marcão,
1: assim,
0: o auxiliar.
1: O Marcão, e você pode ter certeza que vai ser um jogo difícil pro poderoso Palmeiras, do Abel. Depois a gente vê o que o Abel falou. O Abel vai falar assim, não, jogamos contra um time igual o Fluminense, que perdeu o treinador aí faz 3-4 dias, aí os jogadores querem mostrar trabalho, corre como se fosse a última marmita que tem no campo pra pegar, então é complicado, é 10 jogadores lá atrás. Nunca ele acha que outro time foi superior ao Palmeiras, nunca, mas é nunca.
0: Deleizão.
1: Ele chegou a falar o seguinte, eu não fico vendo muitas mídias sociais, agora os torcedores estão me criticando, eu ganhei vários títulos no Palmeiras, mas se querem, olha o que ele falou, ele não é soberbo, mas se querem um treinador que só ganhe títulos e é vitorioso, contrato do Paris Saint-Germain, que ele tá ganhando tudo. Tá bom, palavras de Abel. Esse é o treinador do Palmeiras.
0: Mas, Deleizão, na boa, o Fluminense...
1: Não é metido, mas nem aqui, nem em Portugal.
0: O Fluminense que se cuide, viu? Vai tomar coco.
1: Vai?
0: O Fluminense com aquela veiarada lá, o Palmeiras vai passar em cima.
1: Então
0: Atlético do Paraná recebe o Bragantino.
1: Mas já vou falar o resultado. Fluminense 2-1 no Palmeiras.
0: Atenção, Brasil,
1: vai
0: atenção,
1: que é Vitor, sócio. Vitor Mansueto, senta aí, na mesinha aí.
0: Isso, toma
1: e
0: nota.
1: Pega um papel e vai tomando nota.
0: Aliás, alguém pode anotar, por favor, aí, que o Deleizão vai falar os resultados de todos os jogos, aí depois, na segunda-feira, vocês gravam aí o que o Deley falou, que eu não tenho como anotar agora, e
1: nem
0: o resultado do jogo real.
1: Fluminense 2-1 no Palmeiras.
0: Atlético do Paraná, bicho, e Bragantino.
1: 2-0 no Bragantino. Amanhã também é 18:30. Amanhã, meu São Paulo vence o Curitiba por 3-0.
0: Senhores, marquem aí, Curitiba ganha do São Paulo.
1: 3-0 no Curitiba.
0: 21 horas o jogo amanhã.
1: Domingo. 11 horas da manhã no domingo, a Chapecoense perde do Bahia por 1-0.
0: Sei não, hein?
1: O Vasco e o Santos é jogo de 6 pontos, porque os dois estão lá na zona de rebaixamento, se eu não estiver enganado.
0: Os dois, ó.
1: Então aí, meu amigo, vai ser um jogo daqueles. Não sei se o Neymar joga. Neymar, quando joga, o Santos muda, mas o Vasco, mesmo nessa iaca toda,
0: Vasco ganha.
1: 2-1 em cima do Santos. O Clube Atlético Mineiro
0: ganha.
1: Vence o Grêmio por 2-0. O Mirassol vence o Flamengo. Um jogaço do Mirassol contra o Flamengo, às 18:30 no domingo. Mirassol 3-1 no Flamengo. Os caras já iam embora pro Rio de Janeiro chorando.
0: O Fabinho, marca aí na agenda, por gentileza.
1: 3-1, Fabinho. Marca aí e me cobra na segunda-feira.
0: Isso,
1: marca. 3-1, fora o baile.
0: Cobra o Deleizão aí.
1: Mirassol vai pra cima. Já vai lá pra. Mirassol, hoje que tá com 23, vai pra 26 pontos. Vai ficar lá perto do meu São Paulo.
0: Tranquilo,
1: lá. Não vai ficar, não vai passar o São Paulo, porque o São Paulo vai pra 29 pontos. O Vitória recebe o Botafogo. Botafogo tomou uma sapecada na Sul-Americana. O Vitória vence por 1-0.
0: O Vitória também andou. O Vitória tá mais pra baixo do que pra cima.
1: Vitória 1-0 em cima do Botafogo. O Corinthians pega o Cruzeiro na Neoquímica Arena.
0: Empate.
1: Jogou tudo que podia jogar lá fora ontem. Perde do Cruzeiro com um gol do. Como é que chama aquele jovem lá?
0: O Caio Jorge?
1: O Caio Jorge vai fazer 2-0 em cima do Corinthians. E o Internacional ganha do Remo. O Internacional que vem bem, melhorou. Vence por 3-1.
0: O Remo tá na zona do rebaixamento. Com 22 pontos estão Santos, Vasco e Remo, todos no Z4. Fora estão Mirassol Internacional com 23, com 25 o Grêmio e os demais já com 26 pontos.
1: Você vê que
0: pontos.
1: O Mirassol mesmo...
0: Ou tem o São Paulo, Deleizão.
1: O Mirassol, Glanei, mesmo perdendo essa rodada, como o Vasco e o Santos jogam, mesmo que dê um empate no jogo, eles empatam o número de pontos com o Mirassol e tem que ver negócio de saldo de gol, saldo de vitória e tudo mais. O Mirassol tem 6 vitórias, ó. Uma mais.
0: Não,
1: que
0: mas
1: os...
0: aí, Dele, se não, o Mirassol empatar, vai a 24.
1: Não, Santos, não, eu tô dizendo se o Mirassol perder pro Flamengo, continua com 23 pontos. Se o Santos e Vasco empatarem, por exemplo,
0: isso.
1: Eles não jogam o Mirassol após o rebaixamento. E se um vencer, aí o Mirassol também não, porque tem o Internacional. Só se o Internacional vencer. Aí o Mirassol vai pra zona de rebaixamento. Então,
0: mas há uma tendência do Inter ganhar do Remo.
1: É, aí sim.
0: Estão numa briga direta
1: também. O Mirassol tem que pelo menos empatar, mas vai vencer por 3-1. Tá resolvido, certo. Já. Tá resolvido.
0: Pronto. Muito bem, tá tudo falado pelo Deleizão.
1: Tudo resolvido.
0: Tá esclarecido, o Deleizão já passou.
1: Se quiser,
0: né?
1: Até fazer aquela loteria esportiva.
0: Ô, Deleizão, te dou o empate de Lambuja e eu quero apostar com você, Delei. 3-1 para o Flamengo, Fabinho da padaria. E ele paga, Delei. Pode mandar.
1: Não,
0: eu
1: só aposto no meu São Paulo, Fabinho.
0: É, então, mas ele.
1: Não fica bravo, não, Paulo.
0: Leia-se.
1: Vê lá se não tem nada lá queimando. Vê lá, já ficou muito nervoso.
0: Isso, o pão, né, Delei?
1: Pão,
0: pão de queijo, rosca.
1: Pão de queijo, tudo.
0: Tem tudo isso aí, tem que se preocupar com todos os produtos aí da padaria. Fala, Fernando, o que é o problema? Vai bater em mesa de novo.
2: Bom dia, menino. E aí, Claudinei? Bora domingo? Sou Cruzeiro. Vai regar não, hein?
1: Não, sei o que não vai. Não, então você não é corintiano, vocês dois.
0: Delei,
1: se eu jogar dentro do Neoquímica.
0: Eu tenho que entender o que ele tá propondo.
1: Ele me
0: chamou pra apostar na Libertadores e eu topei. Agora eu topo apostar na classificação na Libertadores. Aí agora ele já misturou com o domingo, eu não tô entendendo qual que é a dele.
1: Ele tá propondo um empate aí, filho.
0: Ô, Delei, esse caboclo aqui ajuda nós bastante. Vamos ouvir o áudio dele. Nós estamos com o horário avançado, tá até um pouco extenso, mas vamos ouvir então. Cristiano.
3: 2-0 no Bragantino. Amanhã também é 18h30. Amanhã.
0: Ah, é que ele gravou. Ah, não.
1: Esse Cristiano tem tempo.
0: Não, esse Cristiano.
1: Rapaz.
0: Ô, Tonhão. Tá gravado.
1: Ele gravou.
0: Atenção, Brasil. Atenção, Brasil. Tá gravado.
1: Você é traíra, hein?
0: Não, aí.
1: Eu falei tão rápido os resultados pra ninguém marcar.
0: Então eu pedi que gravasse e o Cristiano fez.

0: último jogo no campeonato por 2-0, não foi? É,
1: o Paté Paranaense. Ó, mas vem cá, eu não sou fã, não gosto do futebol do Neymar, não vejo nada de diferente. O Deley grita, faz essa loucura toda aí das Neymarzete.
0: Pô, você não vê nada no Neymar. Esquece que ele é barrento, que ele não. Mas o agora, cara foi um dos melhores jogadores do mundo.
1: Não, mas é aí
0: ficou
1: que eu ia
0: bilhardário com o quê? Jogando bola, dando show.
1: Não, mas ó, mas Vossa Excelência não espera eu tomar um. Eu disse, o Neymar é fã, o Deley grita quando vê ele, faz essa loucura toda, mas não dá pra negar que ele é um jogador extremamente habilidoso.
0: Ah, bom.
1: E que se estiver em condições físicas dele, geral, física de uma forma geral, se preparar ele para a próxima Copa, é a única esperança que o Brasil tem. Quem tem hoje no cenário atual a habilidade do Neymar e a experiência dele para enfrentar
0: aqui
1: uma Copa?
0: Aqui no futebol brasileiro?
1: Ah, no futebol brasileiro nenhum, mas mesmo fora dele, quem?
0: Só um pouco.
1: Chamou esse bando de, eu ia falar bando de tonto aí para a Copa, e outros tontos nós ficamos vendo os jogos ainda aqui e não virou
0: variar,
1: nada.
0: Né?
1: Não virou nada. Mas, Deleizão, vamos que vamos?
0: Vamos embora, 9h18 já, Clonei.
1: É, tá avançado o horário. E pessoal, daqui a pouco eu vou sortear então o rodízio, tá?
0: Eu quero informar que o Clonei tinha um compromisso por volta das 9h10, ali na Rua 12, Cotonete. Ele ia aí, viu? Ele ia aí, doutor Fernando, mas aí ele mudou pra segunda-feira. Segunda ele vai. 9h18.
1: Negativo.
0: Boa sexta-feira a todos. Fiquem com Deus. Juízo aí no final de semana. Isso. Se beber, não dirige. Se dirigir, não beba. E até segunda-feira, se Deus quiser.
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11: 9:32 na Rádio Antena 9:32. Agora um bom começo, até às 11 horas da manhã. Bem-vindos à nossa programação musical. Cléo Garcia chega às 10, às 13 o Boquinho. Sextou Brasil, dia 14.

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7: Na Rádio Antena 102, 9 horas mais 40 minutos. Contemplando, comemorando, falando bastante dos 40 anos da 102. Vai mandando mensagem, já eu vou sortear aqui um rodízio, tá bom? Essa é de 1988. Na 102, e a rua é conhecidíssima. Mordida de Amor. Tema de novela, Barriga de Aluguel.

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2: Rádio Antena 102, vamos divulgar então. A Luciana, né? Ganhou, viu, Luciana? Ela há pouco estava questionando a gente. Verificamos aqui, você mesma foi a ganhadora do rádio pela manhã. E entre as participações do rádio e depois do Antena Ligada, todo mundo concorreu a um rodízio de carnes do Cleiton lá do Chiquinho Alto Posto. Aliás, o pessoal da cozinha agora a todo vapor já preparando o almoço e o churrasqueiro, o rodízio, né? Quem vai ganhar o rodízio hoje é a Márcia. Alô, Márcia, final do telefone 3233. Entra em contato com a gente, venha buscar o seu vale e bom apetite. 1992, Rádio Antena, Leandro.

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6: Rádio Antena 102, são 9h55 no Bom Começo. Mandar um abraço a Maria Paula, que está acompanhando a gente. Bom dia. Obrigado a Valdelice também, nosso ouvinte. Diz que é companheira do Antena Ligada há tempos. Pois é, o Antena Ligada começou um pouquinho antes de 2000, acho que foi no meio, salvo engano, foi agosto de 1999, né? E tá até hoje ainda o nosso noticiário aí, uma marca no jornalismo regional. 9h56. Seguimos Long Night.

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3: Rádio Antena 101, senhoras e senhores, valeu pela companhia, pela parceria, são 40 anos de 102, né? Vem aí o Cléo, o Bom Começo vai até daqui a pouquinho às 11, o Cléo segue contigo até às 3, pouquinho.

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6: As notícias nesta manhã de sexta-feira. Petroleiro é atingido por drone no Estreito de Hormuz. As notícias do Brasil e do mundo. A informação foi divulgada pela United Kingdom Trade Operations, órgão do Reino Unido que monitora e recebe alertas sobre a segurança da navegação nessa região, né?

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0: aí o som do Traje a Rigor, mais um aí do Rock Nacional, anos 80, né? Pra você recordar aqui no Antena Retrô, na sua sexta-feira, as melhores músicas, a melhor programação. Antes teve Europe, The Final Countdown. Daqui a pouco tem mais.
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0: Tá aí a Dana Summer, encerrando a edição do Antena Retrô dessa sexta-feira. Obrigado você pela audiência do Antena Retrô. 2 horas, né, com as clássicas aí no seu rádio. O melhor do flashback. Tá de volta amanhã, às 11 da manhã.
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0: Opa, estamos chegando, moçada. O Antena Play tá no ar a partir de agora com o sertanejão aqui da 102 FM Antena. 40 anos.

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1: Vamos juntos a partir de agora aqui no Antena Play, trazendo aí o sertanejo que você tanto gosta, o sertanejo de qualidade e a sua participação por aqui. Já pode começar a mandar áudio aqui na Antena Play, a edição desta sexta-feira, dia 14 de agosto de 2026. Tamo junto e misturado, e a partir de agora até as 3 da tarde no Antena Play. Mas antes devemos agradecer, sem dúvida alguma, coração repleto de gratidão. Senhor, nos colocamos em tua presença com gratidão. Abençoa cada pessoa, cada ouvinte que está junto com a gente nesta sexta-feira, nesse momento, onde quer que ele esteja. Que a tua luz ilumine os caminhos, trazendo esperança e renovação. Que o rádio seja instrumento de alegria, paz, amor, transformação. E cada palavra transmitida realmente alcance os corações com muito carinho. Que a música, que o entretenimento leve alegria, aliviando as preocupações do nosso dia a dia.

0: Que as ondas do rádio carreguem mensagens de fé, conforto. Que ninguém se sinta sozinho. Derrama saúde sobre cada lar, cada ouvinte, fortalecendo corpos e espíritos.
1: Ei, irmão, vamos seguir com fé. Tudo que ensinou.
0: Concede paz, Senhor.
1: O homem de Nazaré.
0: Para as mentes inquietas. E descanso para as almas cansadas.
1: Vamos seguir.
0: Enche cada coração de alegria.
1: Tudo
0: de fé.
1: Ensinou.
0: Confiança em dias.

que o amor floresça e a esperança nunca se apague. Que cada ouvinte, Senhor, sinta a tua presença de forma especial. Proteja, nos guie, nos abençoe. Que o Antena Play seja um canal de luz, levando o melhor

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1: Bora lá, tora no 12. 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

sexta-feira. Vamos que vamos, moçada. Sexta-feira chegou e o Antena Play tá no ar pra você a partir de agora, hein? Vamos zap antena pra você levar os prêmios aqui no final do horário, mandar o seu alô, participar com a gente aqui da resenha do Antena Play. Vamos lá. Vamos batendo um papo aqui, proseando e ouvindo a boa música sertaneja. Vamos zap antena, hoje tem prêmio. Ô DJ, me dá a lista aqui dos prêmios. Vamos lá. Eu tô vendo que o Fernandinho tá oferecendo aqui uma lavada de moto, isso mesmo, Fernando? Só da Policar, valeu. Final do horário, então, a lavada de motos. Mais o kit clube da viola, 30 anos. Tem mais a camiseta Rádio Antena 102 no finalzinho do horário. Vai mandando mensagem pra cá, 997359981. Vamos juntinhos aqui na frequência de 102,3. É o Sertanejão. Aô.

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0: Vamos lá, DJ Japa, vamos iniciar os nossos trabalhos aqui com as mensagens dos nossos queridos ouvintes. Hoje tem lavada lá da Policar, tem kit completo do Clube da Viola 30 anos, um kit bem bacana com... aquele copo bacana do Clube da Viola. Quem é que não quer? Aquele bonezão do Clube da Viola, bem bacana. Nosso muito bem feito mesmo. Um montão de mimos aí nessa caixa, né, do Clube da Viola. Comemorativa aí dos 30 anos. E tem a camiseta Antena 40 anos. Vamos lá. Zap Antena 997359981. Essa moçada. O Ângelo Sasso tá por lá, lá na obra, na equipe Sasso Construções. Abraço aí, os meninos. Tudo de bom pra vocês aí, bom trabalho. Sexta-feira, hein? Bora! Vamos molhar o pescoço. Hoje é dia de lavar o pescoço por dentro. Um abraço aqui também. Nosso amigo Edu, que tá com a gente. O Edu e a Débora, né? Um casal chonado demais aí todos os dias. Rádio ligado na Antena 102 FM.

0: bagaceira. O programa só tá começando e muita coisa boa vai estar rolando por aqui hoje.
1: Se eu soubesse onde está.
0: Olá, Léo, obrigado pela audiência também. Nosso amigo Leonardo participando com nós aqui, tá lá no pé do rádio, conferindo a programação sertaneja aqui. Leonardo Oliveira já tá concorrendo aqui, beleza, Léo?

0: Fala, Baixito.
1: Tá moçada aí no Grandes Lagos, hein? Hã?
2: Fala, meu amigo Cléo, Baixito, Grandes Lagos. Passando pra agradecer, mas bom fim de semana. Graças a Deus. Que o Senhor Jesus abençoe o Brasil e o mundo, hein? Estamos precisando de paz, né? Graças a Deus, estamos aí.
0: Graças a Deus, mais uma semana, né?
2: Agradecer a Deus por tudo, né? Você aí não somos nada dessa terra, nessa vida. Beleza? Manda uma moda pra nós aí, Crítica Amargo, Quando o Amor Se Vai.
0: Boa!
2: O Sopê tá de moe aqui em casa, Santa Fe. Fez uma cirurgia da hérnia. Agradecer pela tua oração, hein? Que Deus abençoe você e tua família, beleza? Baixinho Grandes Lagos, bom fim de semana, que Deus abençoe.
0: Valeu, maravilha. Show de bola, Baixito. Seu Pedro tá lá na nossa querida Santa Fé do Sol, na sintonia. Valeu, meninos.

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Voz Aline, Cleito e Camargo, aqui no Antena Play. Vamos que vamos, moçada. Tamo junto e misturado aí nessa sexta-feira. Prêmios de hoje, lavada lá da Policar, lavada de moto. Finalzinho do horário, sorteio. Beleza? Semana, moçada. So wake me up when it's all over. Tem mais, hein? Tem o kit Clube da Viola e mais a camiseta 40 anos da Rádio Antena. Sempre.

0: Tamo junto e misturado, hein? Tamo trabalhando aqui nas entregas, ouvindo aí o Antena Play. Valeu, nosso amigo Dico Souza. Valeu, Dico. Deus abençoe as viagens aí, as entregas, né? Valeu, moçada. Valeu, entregadores. Trabalhando aí nessa sexta-feira e, claro, curtindo a programação aqui do Antena Play. Passei pra equipe Sasso também, Osimar lá da Quelec também, moçada da Quelec em peso, curtindo aí a programação aqui, sertaneja do Antena Play. Osimar, chonado. Nosso amigo Dió também tá por lá na borracharia mais uma vez, rádio ligado na Antena 102. Nossa amiga Maria de Lourdes também. Ô, oh, Maria de Lourdes, tá tudo certinho aí, Maria de Lourdes?
1: Boa tarde, Cléber.
0: Boa tarde, boa tarde.
1: Tô aqui ligadinha na Antena 102.
0: Aí sim.
1: Ô, sextou, hein? Uma sexta-feira muito abençoada pra vocês.
0: Todos nós, pra todos
1: aí
0: nós.
1: Da Antena e pra todos os ouvintes que estão ligadinhos aí. Toca uma moda boa aí pra mim, hein?
0: Modão.
1: Sexta-feira abençoada. É a Marília Lourdes Braber aqui do Jardim Dourado, hein? Gostaria de participar do sorteio maravilhoso que tem aí também. Beijo, valeu. Beijo no coração. Sextou.
0: Sextou, Marília Lourdes. É o dia internacional de fazer um disclerc. Oh, delícia. Olha lá, modão. Trio Parada Dourada pra Marília Lourdes. De buia, DJ. É.

0: tem mais alô aqui. A Jéssica tá com a gente no Antena Play. Obrigado, Jéssica. Tudo de bom pra vocês aí. Já tem mais alô. Deixa eu atender já o nosso amigo Claudião. Claudião também tá por aqui na audiência. Ei, Claudião. Ouvinte aqui da velha guarda. Fala comigo.
1: Boa tarde, Cléo. Sextou, bebê. Olha o modão pra nós aí. Programão, hein? Da hora, hein? Abraço, meu rei.
0: Grande Claudião. É o modão do Cláudio lá, ô. Japa, prepara uma boa. Pode ser a do. Ah, essa é boa. Pi, pi, pi, pi. Essa aí? Vai lá, manda aí no peito do Claudião. Vai lá. Sentador. Volta, ela volta, pera. Pi, pi, pi.

0: música sertaneja aqui nas ondas 102 FM Antena. Mais uma edição do Antena Play. Vai mandando sua mensagem pra cá, 997359981. Estamos esperando o seu áudio aí pra participar com a gente, bater um papo aqui conosco, deixar o programa mais interativo. No final do horário tem prêmios pra você. Kit Clube da Viola, um kit completo aí de 30 anos do Clube da Viola. Tem, vai junto aí a camiseta, 40 anos da Rádio Antena. E mais uma lavada de moto aí da Policar. Beleza? Finalzinho do horário, vamos estar sorteando aí pra você. 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
3: Vamos lá, chonados. Estamos de volta aqui na sua Antena 102. O Antena Play no ar nessa sexta-feira. Sextou, papai.
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3: Nosso amigo Ronaldão também está por aqui na audiência. Obrigado, Ronaldo. Tudo de bom aí, meu amigo. Adrianão, o pessoal do Córrego do Mico também tá por lá. Lá na chácara, né? Valeu, pessoal do Córrego do Mico. Pessoal das hortaliças, né? Já se preparando aí pro comboio, né, amanhã. É, não é, Adriano? Adriana, Rose, um abraço pra vocês, hein, ouvintes de todos os dias. Fala, Adrianão, fala comigo.
5: Aô, Cleo Garcia, boa tarde, tudo bom?
3: Você tá bom, Adriano?
5: Adriano do Córrego do Mico. Fala comigo, bebê.
3: Fala comigo.
5: Sextou, hein, uma ótima sexta-feira a todos. E todos podem molhar a garganta hoje, que hoje é dia. Hoje é sexta-feira, hoje é dia do Cicleque.
3: Cicleque.
5: Manda um alô pro meu amigo lá, Luciano, da Rosalina, que tá agarrado no pé da vaca.
3: Ah, Luciano.
5: Tirando leite da vaca preta. Ô, Cleo, sorte um modão pra nós aí, do Jean Giovanni, pra arrebentar o peito hoje.
3: Nossa senhora,
5: nessa sexta-feira ensolarada.
3: Bom demais.
5: Alô, né? Tchau, obrigado.
3: Grande Adriano, fã incondicional, né, da dupla Jean e Giovanni. Bom demais. Tem aí, ô Japinha, na ponta da agulha aí, o Jean Giovanni, pode ser. Pode ser essa aqui, Adriano, prepara o peito aí, meu amigo.
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0: audiência em toda a região noroeste do estado. Você que está na internet também, com a nossa audiência sem limites. Muito obrigado aí pela sintonia, moçada.
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0: Estamos ligados aqui, Cléo Garcia. Nosso amigo Emílio. Oi, Emílio. Emílio é o Brancão, é o Branco. Branco da Pontinha, abraço pra você, Branco. Tá no trampo aí, no corre-corre, né? Tá bem junto com a gente. Valeu. Oi, Sônia. Tudo bem por aí, Sônia?
2: Sextou.
0: Sextou.
2: E a Antena Play está recheada de boas músicas, ouvintes super alegres e ainda tem um montão de prêmios pra nós. Antena 102, 40 anos. Sou Sônia Regina.
0: Valeu, Sônia! Tá dando um recado aí, gente.

0: Mateuzinho, pessoal da Nova Peixaria Jales aí também, lá no bico, né, na sintonia. Mateus, toda a turma, toda a equipe, Rádio Ligado na Antena 100, é o nosso barulho aqui das tardes, né? Ô Mateus, fala comigo.
1: Boa tarde, meu amigo Cléo, vamos engraxar a garganta.
0: Aí sim.
1: Pelo amor de Deus. Sorte o Jorge Mateus aí pra calar essa sexta-feira com tudo.
0: Aí sim, Jorge Mateus. O DJ já mandou na agulha já. Ei, Mateuzinho,

0: tá nós, hein? Tá aí, Paixão Goiana, Jorge e Matheus, aqui na Rádio Antena 102, a rádio da sua cidade. Vamos nessa.
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0: Manda mais alô aqui para a nossa amiga Marlene. Também tá na sintonia. Hoje.
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0: Tava bombando, o WhatsApp entupido aqui. Será que vai dar tempo de atender toda a galera, hein? Essa audiência estrondosa aqui. O programa, a sua audiência crescendo a cada dia. Marlene, tudo bem, Marlene?

0: tarde, Cléo.
1: Tarde.
0: Deixa eu ganhar esse prêmio hoje. Opa. Por favor, tô precisando lavar muito meu carro, tá sujo. Queria lavar na conta da rádio. Uma boa tarde pra você, sextou.
1: Beleza, Marlene. É lavada de moto, né, Fernandinho? No final do horário temos aí a lavada de moto. Lá do pessoal da Policar. Presentaço aí pra você. E também tem o kit, né? Clube da Viola. E mais a camiseta lindona aí da Rádio Antena, 40 anos.

0: dessa sexta-feira. Sextou, sextou, bebê.
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0: Marião, como é que você tá, Marião? Mário Miranda.
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0: Tá vendo o trampo aí, ouvindo a Rádio Antena 102. Valeu.
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0: Tô de bola, hein? Audiência, meu amigo.
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0: Total, em Jales, em toda a região.

Sérgio. Bom demais, hein? Obrigado, viu, Sônia, pela audiência aí. Deixa eu mandar uma boa tarde aqui também. Nosso amigo Ademir. Ademir, o Igor, também o Gordinho. O pessoal tá na obra lá no Jardim Terras Altas. Beleza, sextou, moçada. Daqui a pouquinho já pinta o pagode aí da moçada da construção civil. Hoje é dia, né? Ah, sexta-feira é sagrado, meu. Sexta-feira, sua linda.

0: Luciano. Como é que você tá, Luciano? Tá tudo certinho por aí?
1: Boa tarde, Cléo Garcia. Aqui é o Luciano da Rosalina, Cléo. Estamos preparados aqui para começar o retiro por aqui, Cléo. Manda um alô lá pro Adriano Dias, lá do Corvo do Mico. Falou, Cléo.
0: Maravilha. Show de bola, Luciano. Um abraço para vocês aí na Rosalina, também na sintonia aqui do Antena Play. Daqui.

0: sexta-feira. Alto astral, alegria. E você, ouvinte antena, o melhor ouvinte do mundo.
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0: É um ouvinte que sempre tá de bem com a vida, né? Show de bola. Muito obrigado, gente, pela audiência.

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2: Opa! As Brutas do Sertanejo. É ou não é, Japa? Aquele fundinho musical, aquele BG, bacana pra cima nessa sexta-feira. Olha, todo mundo com a mãozinha pra cima. Vamos lá, lanterna do celular acesa. Bora, vai. Aí, tá bonito, hein? Tá bonito.
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2: Vamos lá, chonados. Estamos de volta aqui pra mandar o seu alô. No final do horário tem pra você os prêmios de hoje aí. É o Kit Clube da Viola. Não consegui o kit ainda, eu queria um kit desse pra mim, o bonezinho do Clube da Viola, bem bacana, hein? Show, show. Mas o copo térmico do Clube da Viola, ó, ficou demais, hein? Ah, bom demais, e montão de coisa aqui na super caixa, né? A caixa comemorativa aqui de 30 anos do Clube da Viola. A moçada despejou kits aqui pra gente, tá sorteando aqui nesse mês de agosto, né? Bora lá então, Ronaldão, obrigado pela audiência. E tem a lavada de motos também lá da Policar. Valeu, moçada, valeu, Fernandinho, o Branco, a Fran, o pessoal da Policar também, presenteando aqui os nossos queridos ouvintes. Ah, o alô aqui pra Sani Toledo, obrigado, Sani, já tá concorrendo aqui, tá bom, querida? Obrigado pela

0: na escuta aqui. Manda pra gente aí. Tristeza do Jeca, isso mesmo, Bernardinho. Tem um trechinho aí pra ele, hein, ô Japa? Tá no jeito?
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0: Tristeza do Jeca. Essa aqui, ô Fernando?

0: Osmar, Zezé de Camargo e Luciano aqui na Rádio Antena 102. Ei, Fernandinho, Fernandinho chora, vê um modão desse, hein?
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0: vai. Seguimos com a Antena Play, tem mais mensagens chegando aqui. Realmente audiência.
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0: Quebrando tudo nessa sexta-feira, não é, Wagner? Grande Wagner Gordinho, fala comigo.
2: Boa tarde, meu amigo Krau, como que você tá, meu querido? Fala não comigo, demais. Sextou. Hoje que começou o programa, pra nós já é sábado, que alegria. Pode ou não pode já destampar outra, Creu? Fala comigo, tá o Ângelo, o Gordinho, o Éder e o Marcão trabalhando com vocês. Coloca nós nesse sorteio de hoje aí. E toca uma modona apaixonada hoje do Mato Grosso e Matias, que acestou. Aquela uma caprichada, Creu, que você senta no bar assim, esquece de ir embora aí. E a hora que vê, já amanheceu o dia. Só alegria.
0: Ei, gordinho.
2: Falou, Creu. Sextou, bebê. Estica, sai cachorro. Couro, Creu. Couro. É, pra fraco, cima, né, da gordinho? Sexta. Bom final de semana a todos.
0: Valeu, gordinho. Vamos lá, segura essa aqui então, gordinho.
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0: Essa é boa, hein?
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0: Mato Grosso e Matias, aqui na Rádio Antena 102, aqui na Antena Play, pra você, ligado aí em Jales, em toda a região, nosso abraço, nosso carinho, muito obrigado aí por estar com a gente. Vamos lá, tem mais mensagem chegando. Salete, isso mesmo, Salete, o nosso amigo Zé. Fala, Zé, fala comigo.
1: Ô, Cléo Garcia, boa tarde, é o Zé Carlos Salete. Toca pra nós, canoeiro aí.
0: Ô, Zé.
1: Toca aquele repeteco pra nós.
0: Manda. Aí sim. Simbora, Zé. Segura aí. Alô, Salete. Abraço pra vocês aí. Santa Salete. Nossos irmãozinhos aqui de Salete. Todo dia, rádio ligado aqui na...

0: modão, hein, Zé? Abraço pra vocês aí na querida Salete, junto com a gente aqui no Antena Play. Olá, Silvinho, como é que você tá, Silvio? Abraço pra você também. Nosso amigo Paulo Sérgio também participando com a gente. Deixa eu mandar mais alô aqui. Montão de gente, o Ademir continua por lá, o Ademir, o Igor, nosso amigo Gordinho, pessoal na obra lá no Jardim Terras Altas. Sexta-feira, sextou, moçada.
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0: Abraço, Luciano, o pessoal da Rosalina aí, o pessoal continua lá, lá no leite, né? Valeu!
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0: 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No sorteio, camiseta da rádio, quero ganhar Cláudia Regina. Muito obrigado, Claudinha. Sexta-feira, dia internacional de lavar o pescoço por dentro. É ou não é? Nosso amigo Paulinho também tá por aqui. Ô Paulinho, como é que você tá, Paulinho? Grande Paulinho Toledo, ouvinte aí de todos os dias. Grande Paulinho.
2: Boa tarde, meu amigo Cléo Garcia.
0: Como é que você tá, Paulinho?
2: Caiu meu amigo Sozé aqui,
0: de seu
2: Presidente
0: Zé.
2: Prudente, indo para Araçatuba, pegar o ônibus para Prudente. Toca aí para nós qualquer música do Goiânia e Paranaense. Quero participar do sorteio também. Sextou, meu amigo. Tchau, obrigado.
0: Valeu, Paulinho. Um abraço a todos aí na fuga, né? Na sintonia também. Goiano e Paranaense. É modão? É Antena Play. Daquele jeitão.

0: viagem pra você, meu amigo Paulinho, seu Zé também, o pessoal que tá indo pra Araçatuba aí, na sintonia do Antena Play. Valeu, Paulinho! Aí, goiano e paranaense, aqui no Antena Play.
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3: Vamos lá, chonados, estamos de volta aqui para mandar o seu alô. Estamos de volta com a Antena Play nessa tarde quente, né, de sexta-feira. Bora lá, moçada.
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3: Morte. Obrigado a você em Jales, em toda a região, na sintonia. Bora lá, pra cima, pra cima, pra cima.
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3: Sextou.
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3: Abraço, Laércio, pessoal que tá na obra e também na sintonia. A moçada tá lá no condomínio, né? Ouvindo a Antena Play. Valeu, um abraço pra você. Nosso amigo Cláudio também. Claudião, um abraço pra você, meu querido. O Cláudio, o Mike, todos ligados aí no programa Antena. Ô Beto, Betinho, fala Betinho.
5: Aô, meu amigo Gleo Garcia. Nós aqui no rancho, em Santa Albertina, dando um trato no rancho aqui.
3: Aí sim.
5: Manda uma música uma boa pra mim do Barrerito, Cleo. E põe meu nome aí no sorteio. Não sei se vai ter sorteio. Põe meu nome aí. Estica essa moda do Barrerito aí pra mim.
3: Ei, Betinho, chorado. Você tá doido, Barrerita é bom demais, né? Plena sexta-feira, meu. Destampa mais uma aí, Beto.

0: Feita por aqui, pessoal do Jardim Eldorado também. Nossa amiga Eurides, né? Eurides Carvalho também participando com a gente aqui. Valeu. Obrigado, Eurides. Ô, Tiagão, como é que você tá, Tiago? Como é que você tá, vaqueiro?
1: Aô, Cléo Garcia. Sextou. Boa tarde, companheiro.
0: Boa tarde.
1: Tô aqui na escuta do Antena Play aí. Quero ouvir uma moda com João Mineiro e Marciano no mesmo lugar.
0: Nossa Senhora, essa é boa.
1: Pra todos os ouvintes aí da Rádio Antena 102.
0: Só beleza? Modão. Só modão chonado, hein, Thiago? Hã? Cê tá doido, mano. Tem a cara da sexta-feira. É Antena 102.
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0: Chora não, Thiago. Já tá com o olho rasos d'água, os olhos rosos d'água.

0: Isso é pra fazer mais um discleque, hein? Real, não é? Você tá doido? João Mineiro e Marciano aqui nas ondas da Rádio Antena 102. Tudo de bom pra você.
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0: Realmente hoje não vai dar tempo de atender toda a galera aí. Vamos soltar a cobra aqui. Os áudios chegando aqui todo o tempo.
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0: Faltando aí 20 para as 3. Faltando 20 minutos apenas pro programa terminar. Tem uma infinidade de mensagens aqui.
2: Estica!
0: Opa!
2: Boa tarde, meu amigo Cleo!
0: Ô, Alessandro!
2: Estou em véspera de feriado.
0: Pois é.
2: Nossa senhora, só no Slack. Manda um modão aí pra nós, meu patrão. Põe meu nome aí no balaio de prêmio. E vamos que vamos. Roseta, abraço, meu rei. Estica! Vamos pegar firme.
0: Valeu, Alessandro. Abraço pra você, meu amigo. Quem mais tá por aqui? Nossa audiência também, nosso amigo Serjão. Serjão, fala comigo.
3: E aí, Cléo? Boa tarde. Serjão Polveiro, participando aí do Antena Play. É nosso nome aí no sorteio aí, garoto. E manda um alusão aqui pra galera em peso na obra aqui, o Roberto.

0: você.
1: Bora, gente. Eu, mais mensagem aqui chegando. Loucura, hein? Loucura, loucura, loucura. Nosso programa Antena Play.
0: Você. Eu tinha paz de.
1: Um abraço pro Marquinhos, pessoal que tá na oficina aí, na sintonia também.
0: Eu marco. Você.
1: Quem mais? Tá por aqui? O Thiago continua por lá. Ei, Thiagão. Tudo bom pra você também, Thiago?

0: Cezinho, um abraço pra você também, meu querido. O César também tá por aqui, ó, na audiência. Valeu, valeu, valeu. Vanessa. Vanessa, como é que você tá, Vanessa? Fala comigo, Vanessa.
1: Boa tarde, Cléo. Aqui quem fala é a Vanessa Polveiro. Cléo, manda um abraço para meu marido Adriano, da Perfect Polimentos.
0: Ô, Adrianão.
1: Um abraço para a turma do meu tio Sérgio Polveiro, pro Robertão Polveiro, que está lá na escuta, Luciano, Luiz Carrancio, um Tibuca. Toca a sexta-feira, Fred e Fabrício, para nós.
0: Isso é boa, hein? Boa moda. Obrigado, Vanessa. Pediu, tocou, né? Vamos pedir a Vanessa aqui, Vanessa Polveiro. 12 para as 3.

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2: Moçada arrojada aí do Hotel Play. Apaixonados.
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2: Será o Serjão, Ramalho? O meu clima da sexta-feira.
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2: Obrigado, Carlinhos, na sintonia também. Pessoal de Palmeira do Oeste, né? Valeu, Carlos. Tudo de bom pra vocês aí. Mas tá por aqui nosso amigo Vini, manda alô pra gente aqui na obra, Vinícius, nosso amigo Marquinhos, o Danilo, aí os meninos.
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2: Ah, vem uma moda dessa, dá vontade de comer um espetinho, aquele espetinho de boteco, aquele lá, mandar pra dentro um pinguinzinho, acertador. Nossa amiga Irene também tá por aqui, a Irene, Luizão. Obrigado, Virene, sempre com a gente aí, sempre prestigiando, né? A programação do Antena Play também, todos os programas, né? Ouvinte assídua da rádio Antena 102. Valeu, intervalo comercial rapidão e daqui a pouquinho tem um sorteio aqui da lavada de moto lá da Policar. Tem kit, clube da viola e mais a camiseta Antena 102, 40 anos.
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2: Vamos lá, chonados. Último bloco aqui do Antena Play. Bora que bora. 997-359981. Vamos aqui agradecendo demais a sua companhia. Você que participou com a gente aqui do Antena Play. Dessa sexta-feira. Muita gente nova chegando aqui no programa. Espalha aí pra todo mundo. O Sertanejo Antena. Todas as tardes aí, da 1 às 3. Beleza? Combinado? Pode espalhar pra todo mundo aí. Antena Play, pra você participar, pra você, claro, ouvir sua moda sertaneja aí. Só no rock and roll, hein? Vamos lá, o sorteio aqui dos presentes de hoje, os mimos, né? Ó, vamos lá pra cima, gente.

0: bom, DJ, tá bom, DJ. Vamos embora, senão o bloquinho. É, o Rádio Raiz, daqui a pouquinho já tá. Um minuto para as três da tarde. Vamos lá então, gente. Suspense aqui. Vamos na final do telefone. Cadê os prêmios de hoje aqui, DJ? O telefone 2360, é o número 31 sorteado aqui. A lavagem de moto lá da Policar, lá do nosso amigo Fernando. Saindo pra quem? Pra Vanessa. A Vanessa Polveiro participou, tá levando aí, Vanessa. Parabéns, Vanessa Polveiro. A lavagem de motos aí. Beleza, então, Vanessa, pode passar lá na Policar, combinar, né? Entrar em contato lá com o Fernandinho, combinar com a moçada lá o horário, beleza? O kit, né? O kit, Clube da Viola, 30 anos, e mais a camiseta, da Rádio Antena 102. Vamos lá! Kit bem bacana esse do Clube da Viola. Já falei, eu quero um pra mim, reserva um pra mim aí, ó. Pessoal da direção. Maravilha! Ah, o Fábio que ganhou, né? Final do telefone 4114, leva aí o kit de hoje. Grande Fábio, pessoal lá de Dirce Reis, né? Na sintonia. Cadê o fundo musical, DJ? Deixa eu sem fundo musical, não, menino. Cadê aqui? Ah, travou tudo? Meu Deus. Ah, agora sim. Bora, né? Com essa bobagem. Agradecendo demais pela sua audiência. Vem aí, Boquinho, trazendo Rádio Raiz. Até às 7 da noite, aí na sua sexta-feira, ao Sertanejão da Rádio Antena. O Fábio, então, leva o kit mais a camiseta. E a Vanessa tá levando aí a lavagem de motos lá da Policar. Valeu, gente. Na segunda-feira tem mais Antena Play.
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0: É notícia da hora, deixando você bem informado. Polícia de São Paulo prende 11 suspeitos de clonar controles para invadir casas de luxo. Uma operação da Polícia Civil de São Paulo desarticulou parte de uma quadrilha especializada em invadir residências de alto padrão utilizando controles remotos clonados. E a ação, liderada pela 2ª Central Especializada de Repressão a Crimes e Ocorrências Diversas, o cerco resultou até o momento na prisão de 11 adultos e na apreensão de um menor de idade. O grupo é investigado por envolvimento em pelo menos 18 crimes cometidos em São Paulo, Rio de Janeiro e Rio Grande do Sul.
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1: Chega 15 horas e 8 minutos, 40 anos, Antena 102 FM, 40 anos de sucesso e passaram grandes nomes por aqui, como esse aqui, ó, grande Paulinho Paraná.
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tem o nosso carinho. Você curtindo aí a melhor programação do Brasil. Esta é a sua ZYD 937, canal 272, antena 102, a rádio da sua cidade. Por aqui, Boquinho, até às 19 horas com o Rádio Raiz. A direção geral, Dr. Vanderlei Garcia. Hoje, uma sexta-feira, 14 de agosto de 2026. A partir de agora, você ligando 3632-0161 e pode mandar o seu recado pelo WhatsApp, que é o 997359981, beleza? Vamos juntos fazer uma festa gostosa, uma festa maravilhosa, aqui nas ondas da Antena 102. Por aqui, esse amigo de vocês, Boquinho, que já estava com saudades. Vamos juntos até às 19 horas. Boquinho.

0: 12:11. Alô, meus amigos e minhas amigas, o nosso boa tarde.
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0: E a primeirinha vem pra ele. Eles, Coração a Diesel, Teodoro e Sampaio.

0: E Daniel, dia de visita, lembra dessa? Ei, alô Sandrinha Brito, beijão minha amiga, tudo bem por aí Sandrinha? Um beijo pra você, viu? Muito obrigado pela audiência.
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0: Marginal Ayrton Senna da Silva, em Jator, alô Éder, alô equipe do Posto Senna.
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0: 15 horas e 25 minutos. Mandar um abraço aqui agora. Boa tarde aqui, um carinho especial. Deixa eu ver aqui, quem tá ouvindo a Antena 102. Mandar um abraço aqui pra galera, sempre, sempre na sintonia. Alô, Beth Carvalho, nosso boa tarde, Beth. Muito obrigado, Beth, pela audiência, viu? Tá aí ouvindo a antena, né? Sempre, sempre na sintonia. Meu amigo Bombril, tá tudo beleza, beleza, beleza, Bombril? Tá tudo certo por aí, meu patrãozinho? Tudo maravilha? Meu amigo Bombril, tá preparando tudo já, né, Bombril? Ei, Bombrilzão, velho de guerra, hein? Bombrilzão, velho de guerra, né, Bombril? Nosso abraço, meu irmãozinho! Horas e 26 minutos, agora a participação. Alô Bombril, nosso boa tarde, nosso abraço e também o nosso carinho, meu irmãozinho.
2: Boa tarde, meu amigo Boquim. Manda uma moda arrumada aí pra mim, do Eduardo Costa, cachaceiro. Oferece pra todos cachaceiros de Jales, pingaiada, vendedor de cerveja. Alô, meu amigo, tchau, obrigado.
0: Falou, Bombril, nosso abraço, meu irmãozinho. Muito obrigado, Bombril, pela audiência, viu? É meu grande amigo Bombril, tá aí na sintonia. Alô, Cláudio, Cláudio Marques também, né, Cláudio? Tudo bem por aí, Cláudio? Um abração pra você, meu irmão. Muito obrigado também pelo carinho da audiência, viu? Meu amigo Vitor, lá do posto Senna. E aí, Vitor?
3: Ô, Marquê! Boa tarde! Aqui é o Éder, do posto Senna. Tá aqui o Vitão. Ei, sempre na escuta. Manda uma música pra nós aí do Leonardo. Hoje é sexta-feira, dia de beber. Beleza, Marquinhos? Nós tá aqui no Posto Senna aí, um abraço pra vocês aí, um ótimo programa. Boa tarde, valeu!
0: Ei, moçada! Alô, Éder! Alô, Vitor! Toda moçada aí do Posto Senna, nosso abraço e o nosso boa tarde!

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2: 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Alô, Guilherme, alô, Otávio.
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5: 10:39, Antena News, a notícia em primeiro lugar. É, o bilionário brasileiro Eduardo Saverin, cofundador do Facebook, ele se juntou ao fundador da Amazon, Jeff Bezos, em um consórcio que comprou cerca de 30% do Liverpool, um dos clubes mais tradicionais do futebol inglês. A participação foi adquirida pela 1892 Holdings, consórcio liderado pelo empresário Amit Bhatia e formado por investidores como os fundos da família Mittal. A K5 Sports, que tem Jeff Bezos como principal investidor, e a Escola Estadual Capital, escritório de investimentos de Eduardo e Elaine Saverin. A Fenway Sport Group, atual proprietária da Liverpool, continuará com a maioria das ações e o controle operacional do clube. E a entrada do novo grupo ainda está sujeita à aprovação dos órgãos reguladores, segundo informou a agência Reuters. O valor da operação supera $2 bilhões, que vale R$10 bilhões, e coloca a avaliação do clube acima de $6 bilhões, R$35 bilhões. Agora, com a parte do corpo, Amit Bhatia será vice-presidente do Liverpool e integrará o conselho ampliado do clube. Elaine Saverin e Brian Brown, da K5 Sports, também terão assentos no conselho, e Bezos, por sua vez, não terá uma cadeira no órgão. Investimento marca a primeira entrada direta de Bezos em um clube de futebol.
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3: Fica aqui, horas e 42 minutos. Mandar um abraço aqui pro Wagner, né? Eita, alô, Wagner!
4: Boa tarde, meu amigo Boquinho. Como que você tá, meu querido? Fala comigo. Que alegria, Boquinho, hoje sextou, bebê, nossa senhora. A hora que começou o programa pra nós já é sábado. Já pode ou não pode?
3: Opa!
4: O Boquinho tá o Éder, o Gordinho, o Marcão e o Ângelo, trabalhando, escutando vocês. Só como uma dona apaixonada, milionário Zé Rico pra nós hoje. Beleza, meu querido? Couro, Boquinho, couro, vamos destampar outra. Hoje pode, né? Lavar a garganta por dentro. Nossa, que alegria.
3: Hoje
4: sextou,
3: pode.
4: Sextou, bebê.
3: Sextou, bebê. Sextou, meu amigo. Sextou. Mas valeu, Gordinho. Um abração pra vocês todos aí. Bom trabalho, viu? Muito obrigado pelo carinho da audiência. Eu sou Sônia Regina. Tudo bem, Sônia?
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3: Oh, muito obrigado, Sônia. Um beijão pra você. Muito obrigado pela audiência.

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2: 15 horas e 56 minutos, Antena 102, a rádio da sua cidade. Mandar um abraço aqui agora, deixa eu ver aqui a galera curtindo aí. Mandar um abraço aqui pro... Alô, Kleber! Nosso abraço, Kleber. Muito obrigado, viu, Kleber? Pelo carinho da audiência também, viu? Tá aí ouvindo a Antena 102, nosso abraço e também o nosso carinho, viu? Sempre, sempre aí na sintonia. Alô, Robertão, também na sintonia. Nosso abraço, Robertão. Muito obrigado pela audiência, viu? Tá aí ouvindo a Antena. Alô, Zimar. Um abração pro Zimar, meu grande amigo. Né, o Zimar, tá aí ouvindo a Antena 102, a rádio da sua cidade. Boa tarde também, deixa eu ver aqui. Uma sexta-feira abençoada pro Ronaldo, meu grande amigo Ronaldo. Ronaldo cantou. O homem é fera, canta demais, meu grande amigo e irmão. Alô, Ronaldo, abração pra você, meu irmãozinho. Abração pra você, muito obrigado aí pelo carinho da audiência, viu? Sempre, sempre aí na sintonia, curtindo a Antena 102 FM. Brigue comigo, mas não vai ao sucesso que vai pra Keila. Alô, Keila.

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8: 17:37. Daqui a pouquinho tem o triplex do ídolo, hein, gente? Daqui a pouquinho tem o triplex do ídolo. Alô, Paulinho, lá do Paulinho Supermercado, no Santos Expedito. Paulinho, a Tati, o Tony. Paulinho já tá com a churrasqueira acesa, né, Paulinho? Assando espetinhos aí no Paulinho Supermercado. Nosso abraço, Paulinho. Muito obrigado pelo carinho da audiência, sempre, sempre na sintonia. Alô, Wilson de Aparecida do Taboado. Tá aí na sintonia ouvindo a Antena 102, né, Wilson?
10: Boa tarde, meu patrão Boquinho. Boa tarde aí pra toda a galerinha do Rádio Raiz. Hoje nós quer ir no triplex do ídolo, a banda Ahá. Toca a banda Ahá aí pra nós, beleza? Wilson do Taboado, hein? Tamo junto.
8: Beleza, meu velho. Nosso abraço, Wilson. Então vai ter o Ahá hoje no triplex do ídolo. Bom pedido. Nosso abraço, meu Wilson. Muito obrigado pelo carinho da audiência, sempre, sempre aí curtindo a melhor e a mais ouvida. Mandar um abraço aqui pros o Sérgio. Sérgio falou assim, Boquinho, eu toco um Goiano e Paranaense pra nós aí, vamos tocar, né? Vamos tocar o Goiano e Paranaense, vamos tocar aqui, ó, Viola e a Saudade, né? Meu amigo Luizão, lá do córrego da Porteira, que é fã desse modão, né, Luizão? Ei, Luizão, aí é modão pra ninguém botar defeito, ó, segura aí, meu patrão.

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4: 7h52, Antena 72 FM. Alô, Wilson de Aparecida do Taboado pediu e vai curtir o triplex do ídolo.
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3: É a previsão do tempo, os termômetros marcando 33 graus no momento e noite de céu limpo. Não está marcando chuva para hoje. Amanhã, a mínima 19 graus e a máxima 35 graus, sol o dia todo sem nuvens no céu e noite de tempo aberto ainda sem nuvens amanhã, com a mínima 19 e a máxima 35 graus. No domingo, a mínima 19 e a máxima 36 graus e não chove também no domingo.
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3: 18 horas e 25 minutos é o Rádio Raiz. Daqui a pouquinho tem um retrô sertanejo. É mandar um abraço aqui agora pro Arley, né, Arley? Nosso abraço, Arley, muito obrigado pela audiência. Um abração também aqui pra Adri. Alô, Adriana. Adriana de Mesópolis, nosso abraço, muito obrigado, Adriana, aí de Mesópolis, muito obrigado pelo carinho da audiência, viu? Meu grande amigo Dirceu Groto. Alô, Dirceu, da Agrotopo. Nosso abraço, Dirceu. Dirceu Groto, da Agrotopo, meu grande amigo. Abração pra você, viu, Dirceu? Muito obrigado pelo carinho da audiência. E o Dirceu gosta desses modão aqui, né, Dirceu? Ó, segura, Dirceu. Meu amigo Sandro Mendonça gosta desses modão também, né, Sandrão?
7: Deus mundo, velho.

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0: 18:37, é o Rádio Raiz, agora vem chegando o Retro Sertanejo.
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2: 18h50, é o grande sucesso. Guilherme Santiago, Peão Não Chora.

campeão que é peão, Rick Renner, aqui nas ondas da antena. É, deixa eu ver aqui, uma pessoa mandando aqui. Alô, tio Eugênio, da linda cidade de Auriflama, nosso abraço, tio Eugênio, muito obrigado pela audiência, viu? Sempre na sintonia, né? Alô, José, alô, Leandro, em Urânia, nosso abraço, muito obrigado aí pelo carinho da audiência, viu? E vamos deixando o último bloco, né, gente? E daqui a pouco vem a Voz do Brasil e na sequência vem o Rogério de Sá. E com o Rogério de Sá e o Marcelo Ramírez, amanhã às 5 da matina volta o Rogério de Sá e eu volto amanhã às 9 horas, ao meio-dia Cléo Garcia e às 3 da tarde Anderson Cleito amanhã, ok? Amanhã estarei aqui de volta às 9 horas com o Bom Dia Antena. Um abraço a todos, fiquem com Deus e até amanhã, se Deus quiser. Tchau, tchau.

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0: 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As notícias do governo federal que movimentaram o país no dia de hoje.
2: Olá, boa noite.
1: Boa noite para você que nos acompanha em todo o país.
2: Sexta-feira, 14 de agosto de 2026.
1: Vamos ao destaque do dia.
2: Vícios em apostas.
1: 1.200.000 brasileiros decidiram bloquear o próprio acesso às plataformas.
2: E mais de 800 mil pessoas estão impedidas de apostar em bets por participarem de renegociação de dívidas. Dilson Santa Fé.
3: Desse total, aproximadamente 794.200 estão relacionadas à modalidade voltada a inadimplentes.
1: A regulação da publicidade para bets foi tema da entrevista de hoje.
2: Ricardo Morishita, da Secretaria Nacional de Defesa do Consumidor, faz um alerta para quem gosta de jogar.
4: Jogar faz você perder dinheiro. Você perde. A regra é perder.
1: E hoje vamos fazer um passeio por patrimônios históricos brasileiros.
2: O Brasil possui 26 locais com esse título mundial da Unesco.
1: Pela voz de quem vive no local, conheceremos mais sobre três cidades tombadas.
5: Sou nascido aqui em Ouro Preto, sempre fui apaixonado pela história, sempre ficava encantado, né, com aquele centro histórico ali, parecia a cidade que a gente vê naqueles filmes europeus.
6: São Miguel das Missões, que esse ano estamos comemorando 400 anos da história das missões.
7: E as pessoas só conhecem a cidade de Olinda pelo carnaval, mas muita coisa em Olinda aconteceu primeiramente.
2: Hoje na apresentação da Voz do Brasil, Luciano Seixas e eu, Mariana Jungmann.
1: E acompanhe a gente ao vivo, acesse radiogov.ebc.com.br ou o canal Gov na sua TV aberta.
2: O governo brasileiro abriu processo para avaliar a adoção de medidas de reciprocidade em resposta às tarifas impostas pelos Estados Unidos.
1: A análise tem como base a Lei da Reciprocidade Econômica, que permite ao Brasil adotar medidas para responder a ações comerciais consideradas prejudiciais ao país.
2: O Ministério das Relações Exteriores também informou a solicitação de consultas diplomáticas com o objetivo de buscar uma solução por meio do diálogo.
1: Enquanto isso, o governo brasileiro seguirá defendendo o multilateralismo e buscando novos mercados para os produtos brasileiros.
2: Uma resolução do Ministério de Minas e Energia define diretrizes para o combate a fraudes e adulterações no mercado de combustíveis e de derivados de petróleo.
1: A norma também apresenta medidas para o fortalecimento da fiscalização pela Agência Nacional do Petróleo, Gás Natural e Biocombustíveis, ANP.
8: O objetivo da norma é fortalecer a fiscalização do mercado de combustíveis. Elaborada pelo Conselho Nacional de Política Energética, o documento estabelece a atuação da Agência Nacional do Petróleo, Gás Natural e Biocombustíveis nas ações preventivas de fiscalização dos agentes regulados, nas atividades de produção, importação, distribuição e revenda varejista de combustíveis e derivados de petróleo. Assim, a ANP poderá fazer a identificação antecipada de falhas e a adoção de medidas corretivas para manter o adequado funcionamento dos equipamentos, contribuindo para o aumento da confiabilidade e segurança operacional. A norma determina ainda um maior intercâmbio de informações eletrônicas com institutos de defesa do consumidor, ministérios públicos, polícias civil e federal e Inmetro. Caberá também à ANP combater as fraudes no setor, com atenção especial para matérias-primas, tipos de petróleo utilizados, os derivados e biocombustíveis produzidos, atestando anualmente que a produção está adequada ao processo produtivo, garantindo uma maior confiabilidade aos consumidores. Nazi Brum para a Voz do Brasil.
2: Quem negociou dívidas de cartão ou de contrato com o FIES não pode realizar apostas nas chamadas bets.
1: De acordo com o Ministério da Fazenda, cerca de 800 mil pessoas estão impedidas por conta das renegociações.
2: A restrição também abrange beneficiários de programas sociais e aqueles que decidiram aderir à plataforma de autoexclusão.
3: Mais de 800 mil pessoas que renegociaram dívidas estão impedidas de apostar em plataformas autorizadas pela Secretaria de Prêmios e Apostas, a SPA. Desse total, aproximadamente 794.200 estão relacionadas à modalidade voltada a inadimplentes e 33.120 ao Fundo de Financiamento Estudantil, o FIES. Também há bloqueios para beneficiários do Bolsa Família e do Benefício de Prestação Continuada, o BPC. Segundo o Ministério da Fazenda, essas restrições seguem uma decisão do Supremo Tribunal Federal, o STF. Outra opção é a plataforma centralizada de autoexclusão, que permite solicitar o bloqueio de acesso às plataformas autorizadas. Já foram registrados mais de 1.200.000 pedidos. A plataforma também oferece cursos gratuitos sobre aspectos comportamentais e financeiros relacionados às apostas. Ainda um autoteste de saúde mental, com informações sobre riscos associados a apostas e pontos de atendimento no Sistema Único de Saúde, o SUS. Para obter mais informações e entrar na plataforma de autoexclusão, acesse gov.br/fazenda. Dilson Santa Fé, para a Voz do Brasil.
1: Pois é, e o vício em apostas, especialmente entre os consumidores que utilizam casas ilegais, vem preocupando os órgãos de controle do governo federal.
2: Para reduzir os prejuízos, uma portaria regulou as publicidades das casas de apostas, as chamadas bets.
1: Entre os órgãos envolvidos na regulação e fiscalização dessas propagandas está a Senacom, a Secretaria Nacional de Defesa do Consumidor.
2: E esta semana o tema foi discutido em oficina promovida pela Secretaria com PROCONs de todo o país.
1: Hoje nós conversamos mais cedo sobre o assunto com o secretário da Senacom, Ricardo Morishita. Acompanhe.
2: Secretário Ricardo Morishita, bem-vindo à Voz do Brasil. Prazer ter o senhor com a gente. Bom, secretário, essa semana a Senacom promoveu duas oficinas voltadas para as entidades do Sistema Nacional de Defesa do Consumidor, né? Uma delas reuniu os PROCONs de todo o Brasil para tratar de crédito ao consumidor, fiscalização e combate ao endividamento. Queria que o senhor falasse para a gente, então, o que foi abordado e como os PROCONs podem ajudar nesses problemas das famílias.
9: Muito bom. Olha, esse é um tema que tem preocupado todos os consumidores, o endividamento. Ele é um tema muito relevante. A primeira medida é trocar informações. A segunda é trabalhar na prevenção, combater tudo aquilo que pode ser combatido preventivamente. E depois verificar os efeitos para que na reparação, na negociação da dívida do consumidor, a gente consiga dar sempre a melhor proteção.
1: Tem uma outra oficina, que a Mariana falou de duas, né? Que seria a capacitação desses órgãos de defesa do consumidor em relação às bets, né? As apostas de cota fixa, chamadas bets, que hoje é um problema nacional, né? Se não mundial. O que foi abordado nessa capacitação, secretário?
9: Olha, basicamente, a gente estava bastante preocupado com a questão da publicidade. Essa oficina, ela reuniu, eu acho que isso é importante a gente comentar, os três grandes setores públicos, a área pública que tem poder de fiscalizar e ajuizar ações. Então, nós tivemos lideranças dos PROCONs, das cinco regiões do país, nós tivemos promotores que estão trabalhando com esse tema e também a Defensoria Pública. Porque a tutela, a proteção e o acesso dos consumidores carentes individualmente, você tem a Defensoria trabalhando. E os três juntos, além de trocar informações, a gente pôde olhar sobretudo para como isso chega para o nosso consumidor. E o foco é sempre o combate. O combate à ilegalidade, o combate daquelas que são legalizadas, mas estão cometendo abusos. E o foco é sempre você ajudar nesse mecanismo de prevenção.
2: Inclusive, a gente teve recentemente uma portaria interministerial, né, para tratar dessa questão da publicidade das bets, e a Senacom faz parte dessa, desse grupo aí de organismos do governo que montaram essa portaria.
9: Exatamente, isso é fundamental, né? Você vê o Estado trabalhando junto, coordenadamente, melhora, potencializa os efeitos no dia a dia do nosso consumidor.
1: As plataformas que estão regularizadas áreas, né, junto ao governo federal, estão autorizadas a funcionar, tudo certinho, elas também têm limites, não é isso, secretário? O que as propagandas delas não podem conter, por exemplo?
9: Olha, eu acho super importante, mas eu posso fazer uma observação? O primeiro grande alerta para o consumidor: cuidado com as ilegais. Não há como ganhar com as ilegais. Elas estão descumprindo a norma, não recolhem os valores, não tem segurança para o jogo. É perda certa. Jogar numa bet ilegal é um prejuízo gigantesco para os consumidores, para o bolso dele e para a saúde dele. Então a gente faz esse primeiro alerta: cuidado, consumidor, cuidado com a bet ilegal. Essa é a primeira grande frente. A segunda, Luciano, é aquela para as legalizadas. E aqui acho que tem uma contribuição importante, uma clareza que o Estado brasileiro está dizendo. Três frentes.

0: regra é perder. Por isso, toda publicidade. Por exemplo, aqui houve um consumidor que ganhou, aí mostra lá que aquele foi o premiado, mostra o valor que foi premiado. É enganoso, porque a regra é perder. Em mais de 90% dos jogos, em mais de 97%, 94%, eu tive agora no Espírito Santo, o Ministério Público fez uma mensuração. Pelo menos 94% dos jogos são perdidos, o consumidor perde. Mostrar que ele está ganhando é uma enganosidade, não pode. Essa é uma questão. A segunda questão, como jogar? A regra é perder? Aquele que vai na internet ensinar como a pessoa ganha é profundamente enganoso. Como é que você ensina alguém a ter sorte? Quando, na maioria das vezes, você vai perder. Porque é essa a primeira frase de advertência que precisa ser observada. Você vai perder. Você joga por entretenimento. É para se divertir. Mas não porque você vai perder. Essa é a primeira frase. E toda publicidade que for contrária a essa frase, ela é enganosa. Essa é a primeira regra. Você vai perder. A segunda regra, que essa diz respeito à saúde e à segurança dele. Pode causar dependência. É sério isso. Porque é biológico. Há uma interferência no comportamento biológico. Então, pode viciar. Porque pode viciar, tem uma regra importante. Quando você faz uma publicidade e facilita o jogo, quando você, por exemplo, você, o consumidor entra ali e aí tem, por exemplo, um botãozinho para turbinar a jogada. Olha, turbinar a jogada, você está incentivando ele a jogar mais. São mecanismos que podem causar vício, dependência. Bonificar é proibido. Por quê? Porque a bonificação, você vai entrar na Bet, já ganha bonificação, é objetivo, é proibido, é prática abusiva. A 14.790, que é a lei que regulamenta, proíbe, e a portaria 73 interministerial diz a mesma coisa. Por quê? Porque na hora que você dá o bônus, você está incentivando a pessoa a jogar e está aumentando o risco em relação à sua saúde e sua segurança. Jogar pode causar dependência. Você perde dinheiro, pode causar dependência. É o Estado brasileiro dizendo isso. E a terceira coisa, qual é? É aquela que também machuca muito o consumidor. É quando se diz, apostar não é investimento. Não é. Não pode se dizer que é investimento. Não pode se criar cursos, né? Eu vi uma vez um influenciador dizendo assim, apostar é igual fazer investimento. Você precisa ter resiliência. Você precisa ter força, mesmo perdendo. Se você não continuar jogando, você vai perder mais ainda. É profundamente enganoso.
1: Então, só para a gente concluir, secretário, quais são os canais de denúncias para quem observar propagandas de bet que estejam aí infringindo todas essas regras? Olha, ou propagandas de bets ilegais?
0: Perfeito. Há sempre o canal do Fala BR, que ele pode entrar e pode fazer a sua denúncia. Mas lembra, se a gente está falando das bets legalizadas, aquelas que são autorizadas a funcionar, essa ela tem o consumidor.gov.br, porque elas são obrigadas a se registrar ali. Agora, tem uma dica que eu acho que é bacana. Como é que você sabe que uma bet é legalizada ou não?
1: Tem um site que você pode conferir,
0: né? Tem um site. Essa é uma boa, exatamente. É o
1: eu
0: site.
1: Já fiz entrevistas
0: boa,
1: antes sobre
0: boa,
1: isso.
0: É isso mesmo. É a Secretaria de Prêmios e Apostas, que tem lá um site, e todas as legalizadas estão ali. Agora, a dica mais prática. Veja se ela é bet.br. Ela pode ter qualquer nome, mas tem que ter o nome dela, .bet.br. Se não tem, precisa tomar cuidado. Tem uma exceção também. Tem 6 estados que regulamentam bets. Rio, Minas Gerais, Paraná, Paraíba, Maranhão, Sergipe e Tocantins. Até agora são 6. 21 é fácil, em 21 estados.
1: Bet.br.
2: Muito bem, nós conversamos com o Ricardo Morichita, secretário nacional de defesa do consumidor. Muito obrigado por sua entrevista aqui, a Voz do Brasil.
0: Uma alegria estar com vocês, sempre à disposição.
1: Será realizado neste final de semana um mutirão com 10 mil vagas de atendimento em agências da Previdência Social.
2: Para participar, o cidadão deve realizar o agendamento previamente pelo site ou aplicativo Meu INSS ou pela Central 135.
1: E fique atento, golpes e informações falsas sobre benefícios previdenciários

0: credenciários têm feito cada vez mais vítimas.
1: Para acessar serviços com segurança e evitar fraudes, aposentados, pensionistas e demais segurados devem utilizar apenas os canais oficiais do INSS.
0: O meu INSS reúne mais de 100 serviços e permite resolver diversas demandas sem sair de casa.
2: A Ivanilce da Silva Santos é aposentada em Rio Branco, no Acre, e conta que sempre que precisa, usa o aplicativo Meu INSS.
3: Sempre está assim, eu uso qualquer hora, através do Gov, né? Eu consigo entrar no meu INSS e fazer tudo o que eu quero pelo celular.
2: Atualmente, mais de 100 serviços do INSS são oferecidos de forma digital pelo aplicativo ou pelo site Meu INSS. A ferramenta foi criada para simplificar o acesso a serviços e evitar filas nas agências. E hoje, 6 em cada 10 requerimentos já são feitos pelas plataformas, segundo a diretora de Tecnologia da Informação do INSS, Aruana Espíndola.
4: Os principais serviços, além do requerimento de benefício por incapacidade, que hoje também é feito de maneira digital. Além disso, salário e maternidade, pensão por morte e aposentadorias também são efetuados por esse site ou aplicativo.
2: Para acessar o Meu INSS, basta ter cadastro no gov.br. Mas quem ainda não tem, pode usar a própria plataforma para solicitar. Além da senha, o aplicativo oferece o duplo fator de segurança. Mas é preciso tomar alguns cuidados para evitar golpes, como não compartilhar senhas e nem confiar em mensagens solicitando dados se passando pelo INSS. Reportagem Gabriela Noronha.
1: Você que é estudante e está escolhendo qual faculdade cursar, uma plataforma do Ministério da Educação pode te ajudar nessa missão.
0: É o Sistema Eletrônico de Acompanhamento de Processos da Educação Superior, o EMEC. A consulta é gratuita e pode ser feita diretamente pela internet.
1: Pelo EMEC, você pode verificar a situação cadastral e conferir as notas de qualidade de faculdades, universidades e cursos de graduação e pós-graduação no Brasil.
5: Estudantes podem verificar se os cursos de graduação e as instituições em que estudam ou desejam ingressar estão devidamente credenciados, reconhecidos ou autorizados pelo Ministério da Educação. A consulta ocorre por meio do Sistema Eletrônico de Acompanhamento de Processos da Educação Superior, o EMEC. O sistema gerencia, regula e monitora as faculdades, as universidades e os cursos de graduação e pós-graduação no Brasil. Instituições sem credenciamento e cursos sem autorização não podem funcionar. Já sem reconhecimento, os cursos não podem ter seus respectivos diplomas emitidos e validados. Ao consultar a instituição, também é possível verificar o índice geral de cursos e o conceito institucional. Eles são indicadores de qualidade do MEC, calculados pelo INEP. Rafael Arruda, diretor de Política Regulatória da Secretaria de Regulação e Supervisão da Educação Superior do MEC, destaca a importância de o estudante consultar esses indicadores.
6: É importante que as pessoas entendam a necessidade de observar essas informações para que possam fazer seus cursos em instituições adequadas, corretas e, ao mesmo tempo, de qualidade, e seus cursos também.
5: Antes de serem reconhecidos pelo MEC, os cursos de graduação passam por diferentes etapas de regulação da educação superior. O curso autorizado é aquele que recebe permissão para iniciar seu funcionamento e ofertar aulas. Já o reconhecimento é a confirmação para que o diploma tenha validade oficial em todo o país. Reportagem Júlio César de Oliveira.
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0: Próxima segunda-feira é o Dia Nacional do Patrimônio Histórico.
1: O patrimônio é o legado do nosso passado, aquilo com que convivemos hoje, e é considerado de valor excepcional para a humanidade, como define a Unesco, a Organização das Nações Unidas para a Educação, a Ciência e a Cultura.
0: No nosso primeiro episódio da Voz do Brasil, vamos falar sobre patrimônios mundiais localizados aqui no Brasil. Acompanhe. Identidade, tradição. cada pedacinho desse país, que recebeu o título de Patrimônio Histórico Mundial, preserva a memória e garante a riqueza da história por gerações. O Brasil possui 26 locais que receberam essa classificação, seja pela importância da arquitetura e da cultura ou pela beleza natural e ambiental. Então, já que estamos pertinho do Dia Nacional do Patrimônio Histórico, vamos conhecer três desses lugares que já ganharam esse reconhecimento mundial da Unesco. Nossa primeira parada é no Nordeste do país. Vamos até Olinda, em Pernambuco, conhecer o Centro Histórico. Ao caminhar pelas famosas ladeiras da cidade, encontramos igrejas centenárias, conventos e casarões coloridos. O guia turístico Júlio de Paula diz que Olinda não se resume aos famosos bonecos gigantes.
8: E as pessoas só conhecem a cidade de Olinda pelo carnaval, mas muita coisa em Olinda aconteceu primeiramente. A primeira ordem dos carmelitas do Brasil é em Olinda, primeiro convento franciscano do Brasil é em Olinda, primeira catedral que está de pé, né? Nos dias de hoje, de 1537, Catedral da Sé, é antigo, primeira faculdade de direito, primeiro hospital do Brasil, enfim, muita coisa primeiro em Olinda, é o início da colonização.
0: E agora a gente viaja para outro destino. Estamos em Minas Gerais. E o hino do estado vem da gaita do nosso guia turístico Jim Neguinho. Ele vai nos apresentar a cidade de Ouro Preto. O município foi o primeiro do país a ser declarado Patrimônio Cultural da Humanidade pela Unesco em 1980. E aqui o passeio é completo, museus, esculturas e muitas igrejas, com destaque para São Francisco de Assis, feita pelo artista e arquiteto Aleijadinho. Além disso, podemos ver a história do Brasil por toda parte, como as Minas de Ouro, uma importante influência dos africanos, como nos conta Jim Neguinho.
9: Eram pessoas escravizadas, engenheiros, mineradores de regiões específicas do continente africano, que foram trazidos para aquelas condições de escravos para trabalhar na mina de ouro. Os portugueses trouxeram para Ouro Preto mão de obra especializada nesse tipo de mineração. Então eu super recomendo conhecer a mina de ouro e a senzala, conhecer esse legado do povo africano aqui na nossa cidade.
0: E para fechar a nossa viagem, atravessamos

0: Também falou sobre uma famosa tradição na cidade.
1: São Miguel também é reconhecido como a terra dos benzedores. Tem vários benzedores que atendem na sua própria casa. Benzimento era indígena e foi passando de pai para filho.
0: E só de falar desses três lugares já deu para perceber que o Brasil é muito rico de história e de patrimônios, não é mesmo? Para conferir a lista de patrimônios mundiais reconhecidos pela Unesco, é só acessar o site www.hc.unesco.org. Aqui é a Raquel Mariano e nos encontramos na nossa próxima viagem. Até lá!
2: Bom, e na próxima sexta-feira a gente traz mais um episódio da Voz pelo Brasil. Dessa vez a gente vai falar sobre folclore e trazer o Boi Bumbá do Maranhão.
3: E essas foram as notícias do governo federal.
2: Uma realização da Secretaria de Comunicação Social da Presidência da República.
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2: Fique agora com as notícias do Poder Judiciário e do Congresso Nacional. Boa noite, um bom fim de semana.
3: A gente volta na segunda-feira. Boa noite.
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6: Prazo para envio de propostas de modernização do sistema de justiça termina neste sábado.
7: STJ mantém multa do Ibama à importadora que comprou borboletas mortas da China.
6: Amanhã é o último dia para informar sobre o transporte gratuito de indígenas no dia das eleições.
7: Boa noite, eu sou Marcela Luiza.
6: E eu sou Walter Lima.
7: Nesta semana, o presidente do Supremo Tribunal Federal e do Conselho Nacional de Justiça, ministro Edson Fachin, e o presidente do Banco Central, Gabriel Galípolo, revisaram uma portaria conjunta que cria um grupo executivo responsável por desenvolver as bases de Sistema Nacional de Registro, Rastreabilidade e Controle da Cessão de Créditos de Precatórios.
6: Na ocasião, o ministro Edson Fachin destacou que o objetivo da iniciativa é garantir mais transparência e segurança. Vamos ouvir um trecho.
8: O objetivo dessa nova regulação, obviamente, não é impedir a circulação de créditos, mas sim de garantir que ocorra com transparência, segurança jurídica, rastreabilidade e proteção aos credores, especialmente aos credores em situação de vulnerabilidade.
7: A nova regulamentação torna obrigatória a escritura pública na primeira transferência do precatório.
6: A medida busca garantir ao credor informações claras sobre o valor atualizado do crédito, o preço negociado e as consequências da operação.
7: O Superior Tribunal de Justiça restabeleceu a multa aplicada pelo Ibama a uma pessoa que comprou 158 borboletas mortas da China sem autorização dos órgãos ambientais.
6: Para os ministros, o ato constitui infração à legislação ambiental. Fátima Uchoa.
9: As borboletas mortas seriam utilizadas na fabricação de quadros. A compradora alegou que a proibição de introduzir espécime no país sem autorização só seria aplicada à importação de animais vivos. Após o argumento ser rejeitado em primeira instância, o TRF4 o aceitou. Já a primeira turma do STJ restabeleceu a multa de R$ 33.600. Seguindo o voto da ministra Regina Helena Costa, que prevaleceu no julgamento, o colegiado considerou que a legislação que proíbe a introdução no território nacional de animais estranhos à fauna brasileira não distingue entre espécimes vivos e mortos. Assim, basta que um espécime animal ingresse no território nacional sem a licença para que haja infração.
7: Termina amanhã o prazo para que instituições públicas, privadas e da sociedade civil possam apresentar propostas para modernizar o sistema de justiça.
6: As sugestões devem buscar mais eficiência, transparência, acesso à justiça justiça e fortalecimento da governança, com baixo ou nenhum impacto fiscal.
7: Cada instituição poderá apresentar uma única contribuição diretamente por meio de formulário disponível no site do STF, com envio de resumo escrito de até 4 mil caracteres.
6: As contribuições serão comprovadas pelo grupo de

0: Estudos para a modernização do sistema de justiça, criado pelo presidente do Supremo, ministro Edson Fachin, no âmbito do Centro de Estudos Constitucionais do Tribunal.
1: Sábado é o último dia para informar sobre transporte de eleitores de aldeias indígenas e moradores de zonas rurais, quilombos e outras comunidades tradicionais.
0: O prazo é para o transporte gratuito no dia das eleições. Fábio Ruas.
2: Responsáveis por repartições e unidades do Serviço Público Federal, Estadual ou Municipal devem informar ao juízo eleitoral o número, a espécie e a lotação dos veículos e das embarcações. O dia 15 de agosto também é data limite para informar itinerários, horários e modalidades de transporte que serão ofertados gratuitamente nos dias de votação. Candidatas, candidatos, partidos, federações, coligações ou qualquer pessoa não podem fornecer transporte a eleitoras e eleitores no dia da votação.
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0: Boa noite.
1: E um bom fim de semana.
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5: Eu sou Humberto Pinheiro e estes são os destaques de hoje do Jornal do Senado, que começa agora. Senado aprova sistema de alerta para localizar pessoas desaparecidas. Alcolumbre destaca a produtividade das semanas de esforço concentrado. Cidadania digital pode virar parte da educação básica para prevenir riscos no ambiente virtual. Boa noite. O Brasil registrou 43.828 desaparecimentos só no primeiro semestre de 2026, segundo dados do painel estatístico do Sistema Nacional de Informações de Segurança Pública do Ministério da Justiça. Para mudar esse cenário, a Comissão de Direitos Humanos aprovou a criação de um Sistema Nacional de Alerta para ajudar a localizar pessoas desaparecidas. Repórter César Mendes.
6: O projeto da senadora Damaris Alves, do Republicanos do Distrito Federal, determina que as buscas comecem logo após o registro da ocorrência e classifica os casos como voluntários, involuntários ou criminosos, cada um com seu protocolo específico. Avisos de alerta serão enviados por aplicativo e internet a pessoas que possam ajudar nas buscas com base na localização da ocorrência. Alterações feitas na proposta original ampliam o conceito de desaparecimento involuntário para incluir grupos vulneráveis como crianças, idosos e pessoas com deficiência e passam a usar o termo desaparecimento criminoso no lugar de desaparecimento forçado, como explica a senadora Roberta Scioli, do Republicanos de Roraima, que leu o relatório.
7: Essa alteração busca evitar o uso inadequado da expressão desaparecimento forçado, que já possui sentido jurídico próprio no direito internacional e no ordenamento jurídico brasileiro.
6: A proposta vai passar por votação em turno suplementar antes de seguir para a Comissão de Constituição e Justiça.
5: O senador astronauta Marcos Pontes, do PL de São Paulo, criticou a medida provisória que prevê a avaliação pelo Ministério da Educação da proficiência dos médicos recém-formados por meio do Exame Nacional de Avaliação da Formação Médica, o ENAMED. Ele defendeu o projeto de lei de sua autoria que prevê a aplicação do exame pelo Conselho Federal de Medicina como requisito para o exercício profissional. Marcos Pontes destacou que um conceito básico da administração é que quem executa não fiscaliza a própria execução. Assim, para ele, quem executa a formação, ou seja, o Ministério da Educação, não pode fiscalizar a própria formação, o que seria um erro grosseiro.
8: Quem tem que fazer esse exame, quem tem que executar esse exame, tem que ser o Conselho Federal de Medicina, que é o órgão preparado para isso, formado por seus pares, os médicos, são aqueles que entendem do que tem que ser feito para que tenha uma medicina melhor no país.
5: Já o senador Plínio Valério, do PSDB do Amazonas, cobrou a votação da proposta de emenda à Constituição, que amplia a autonomia operacional e orçamentária e financeira do Banco Central. Segundo o parlamentar, a PEC 65 de 2023 também prevê medidas para garantir a continuidade do PIX sob responsabilidade do Banco Central. Plínio lembrou que na época houve um acordo para que a proposta fosse votada em plenário após um prazo de 14 dias, solicitado pelo governo, mas a votação até agora não ocorreu. O senador defendeu o cumprimento do acordo e pediu que o texto seja apreciado logo. Para ele, o período eleitoral não deveria impedir a análise.
9: Há uma disputa econômica mais ampla pelo PIX, só não percebe isso quem não quer. O momento é este. No plano internacional, nós temos uma importante conquista a preservar e ampliar. Na nossa economia, sabemos todos a necessidade de defesa da moeda.
5: Após a semana de esforço concentrado realizado pelo Senado Federal, o presidente da Casa, senador Davi Alcolumbre, defendeu o modelo semipresencial. Alcolumbre reforçou a possibilidade dos senadores conciliarem suas obrigações em Brasília sem deixar de prestar conta nos estados. Mais detalhes com o repórter Douglas Castilho.
10: Com a proximidade das eleições, é prática comum no Congresso Nacional a realização de semanas de esforço concentrado, quando os parlamentares se reúnem em sessão para intensificar negociações importantes e votar matérias prioritárias. A medida é utilizada já que as reuniões para decidir as campanhas demandam presença maior dos parlamentares em suas bases. Os senadores que pretendem a reeleição têm até o próximo dia 15 para pedir o registro no Tribunal Superior Eleitoral. Ao fim da sessão realizada na última terça-feira, Davi Alcolumbre reforçou a utilidade do calendário especial.
11: Se nós pegarmos a produtividade da atuação do dia de hoje no Senado Federal, nós cumprimos integralmente o que estava pautado pela Secretaria-Geral da Mesa e anunciado, e incluímos outras matérias como item extra-pauta de solicitação de senadoras e de senadores, inclusive do governo, ou seja, aumentando em muito a eficiência da sessão deliberativa da Semana de Esforço Concentrado.
10: Nas eleições de 2026, 54 vagas no Senado estarão em disputa.
5: O Senado aprovou empréstimos aos municípios de Maceió, em Alagoas, Águas Lindas de Goiás e ao estado de Mato Grosso do Sul. As operações de crédito vão financiar projetos de mobilidade urbana, saúde e infraestrutura. Repórter Lana Dias.
12: Maceió vai contratar 150 milhões de dólares para financiar parte de projetos e obras de infraestrutura e mobilidade urbana, incluindo o sistema de ônibus de trânsito rápido. O dinheiro virá do novo Banco de Desenvolvimento, o Banco do BRICS. Mato Grosso do Sul também foi autorizado a pedir crédito de 80 milhões de dólares junto ao Banco Interamericano de Desenvolvimento, com o objetivo de apoiar a parceria público-privada do Hospital Regional do Estado. A relatora do texto, senadora Tereza Cristina, do Progressistas de Mato Grosso do Sul, explicou que o empréstimo dará mais segurança ao projeto.
13: A operação de crédito contingente constitui instrumento destinado a conferir segurança financeira à parceria público-privada do Hospital Regional de Mato Grosso do Sul, reduzindo os riscos associados ao cumprimento das obrigações do poder público, contribuindo para a estabilidade da relação contratual.
12: Os senadores ainda aprovaram um empréstimo para o município de Águas Lindas de Goiás, que será destinado à infraestrutura, saneamento, mobilidade e demais serviços públicos na cidade. Os textos irão à promulgação.
5: A Comissão de Ciência e Tecnologia aprovou o projeto que inclui a cidade digital como novo eixo da Política Nacional de Educação Digital. A proposta prevê ações nas escolas para prevenir riscos no ambiente virtual. O texto também prevê capacitação de professores e apoio às famílias. A proposta segue para a Comissão de Educação, onde será analisada em decisão terminativa. Mais informações com a repórter Patrícia Oliveira.
14: Com foco no uso de tecnologias digitais por crianças e adolescentes, o projeto aprovado prevê que escolas da educação básica promovam estratégias para prevenir o bullying no ambiente virtual, a superexposição e o uso excessivo de telas, além do compartilhamento indevido de dados e imagens e a desinformação. O texto também prevê a formação de professores e gestores, atenção à saúde mental, campanhas sobre direitos e deveres no ambiente digital e orientação às famílias, aspecto destacado pelo senador astronauta Marcos Pontes, do PL de São Paulo.
15: Às vezes o pai ou a mãe, né, ou os dois, chega e fala assim, deixa lá o celular com a criança conectada, mas não faz ideia com quem essa criança está conversando, não faz ideia o que, que ela está vendo.
14: O projeto também estabelece medidas para ampliar a inclusão digital e a educação midiática. A proposta segue para decisão final na Comissão de Educação.
5: Com edição de Paulo Groba e trabalhos técnicos de João Lira, o Jornal do Senado fica por aqui. Acompanhe agora as notícias do Tribunal de Contas da União e da Câmara dos Deputados. Boa noite e um bom fim de semana.
3: Minuto do TCU.
16: O Tribunal de Contas da União quer ouvir motoristas de todo o país sobre a qualidade dos combustíveis. A consulta faz parte de uma auditoria que avalia a fiscalização da Agência Nacional do Petróleo. Podem participar caminhoneiros, motociclistas, taxistas, motoristas de aplicativo e qualquer pessoa interessada. O questionário pergunta sobre a qualidade dos combustíveis, a fiscalização e o monitoramento realizados pela agência. As respostas vão ajudar o TCU a identificar problemas e auxiliar a auditoria. O objetivo também é melhorar o atendimento às denúncias feitas pelos consumidores. Combustíveis de baixa qualidade podem causar prejuízos aos motoristas, aumentar custos e até comprometer a segurança dos veículos. O questionário pode ser respondido até o dia 10 de setembro. Saiba mais em tcu.gov.br.
3: TCU, fiscalização a serviço da sociedade. 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
17: Deputados permitem desconto nos salários para pagamento de aluguel.
18: Câmara autoriza porte de arma oficial de justiça e fiscal agropecuário.
17: Plenário garante novas regras para venda e troca de milhas por dinheiro.
19: Boa noite. A Câmara aprovou um projeto que garante o resgate de milhas por dinheiro e a venda para terceiros nos programas de fidelidade. O repórter Antônio Vital acompanhou a votação.
20: O plenário da Câmara aprovou o projeto que garante direitos das pessoas que adquirirem milhas em programas de fidelidade, como a possibilidade de vender o saldo para terceiros. A proposta regulamenta o funcionamento desse tipo de programa e define regras para a venda, transferência e troca de pontos e milhas por dinheiro. De acordo com o projeto apresentado pelo deputado Ricardo Aires, do Republicanos de Tocantins, as empresas que oferecem programas de fidelidade só poderão restringir a venda de milhas pelos clientes se oferecerem uma opção para converter esses pontos diretamente em dinheiro vivo. Se não houver a opção de troca por dinheiro, a empresa fica impedida de bloquear contas, limitar o número de beneficiários ou dificultar a venda ou transferência dos pontos, com exigências como reconhecimento facial ou biometria. Isso vai valer para o resgate de milhas por produtos ou passagens aéreas, por exemplo. De acordo com o autor da proposta, Ricardo Aires, o objetivo é impedir que uma empresa lucre com a venda de pontos e, ao mesmo tempo, crie empecilhos para o cliente resgatar o que comprou. O relator da proposta do plenário, o deputado Paulo Soares, do Podemos de São Paulo, defendeu as medidas. Para ele, as administradoras que vendem pontos ou milhas, que hoje têm valor entre R$ 70 e R$ 80, praticam um monopólio quando dificultam o resgate, a venda ou a conversão de milhas em dinheiro.
21: Um projeto como esse estabelece normas importantíssimas para que o consumidor não seja lesado. São regras claramente colocadas para que nenhum dos lados, na verdade, sejam prejudicados. E o consumidor tenha livre acesso ao que é direito dele, no caso aqui, no que diz respeito às milhas. Muitas vezes elas vêm como um bônus ou como um cashback, mas em outras ocasiões essas milhas são compradas e naturalmente é fundamental que o consumidor tenha pleno direito de distribuir, comercializar, enfim, fazer o uso que bem entender dessas milhas.
20: O projeto que regulamenta o funcionamento de programas de fidelidade e define regras para venda, transferência e troca de pontos e milhas por dinheiro, seguiu para análise do Senado. Da Rádio Câmara de Brasília, Antônio Vital.
3: Consumidor.
17: Juarez Costa, do Republicanos de Mato Grosso, apresentou projeto que determina a retenção do pagamento de compras feitas pela internet até o consumidor confirmar o recebimento do produto. O deputado esclarece que a medida busca reduzir prejuízos provocados por fraudes ou por mercadorias não entregues.
19: Juarez Costa explica que o pagamento poderá ficar retido por até 30 dias. De acordo com a proposta, se o consumidor contestar a entrega, o fornecedor terá 10 dias úteis para comprovar o recebimento ou solucionar o problema. Caso contrário, o valor deverá ser devolvido ao comprador.
0: Habitação.
17: A Câmara aprovou projeto que permite desconto no salário para pagamento de aluguel. Entenda na reportagem de Antônio Vital.
2: O plenário da Câmara aprovou o projeto que autoriza desconto diretamente no salário do inquilino para o pagamento do aluguel. Projeto apresentado pelo deputado Júlio Lopes, do PP do Rio de Janeiro, cria possibilidade de consignação em folha de pagamento para aluguéis residenciais. O sistema será parecido com um dos chamados empréstimos consignados, que permitem desconto em folha para pagar financiamentos bancários. De acordo com a proposta, o aluguel consignado vai funcionar como garantia para as locações, o que pode baratear os custos para o locatário. O projeto estabelece um limite de 30% do salário para o pagamento do aluguel e permite que mais de uma pessoa ofereça essa garantia até alcançar o valor do aluguel. Além disso, prevê que o locatário empregado de empresa pública ou privada ficará dispensado da multa contratual se tiver que devolver o imóvel por conta da transferência para outra cidade. No plenário, o relator, deputado Cláudio Cajado, do PP da Bahia, acatou sugestão de mudança apresentada pela deputada Érica Cocai, do PT do Distrito Federal, que retirou do texto a possibilidade de uso do saldo do FGTS para pagamento do aluguel.
22: Consideramos meritória a emenda de plenário apresentada, vez que preserva a finalidade do FGTS, que é assegurar proteção financeira ao trabalhador em situações específicas, reduzindo-se o risco de comprometimento dessa reserva financeira do trabalhador.
2: O projeto que autoriza desconto diretamente no salário do inquilino para o pagamento do aluguel seguiu para análise do Senado. Da Rádio Câmara de Brasília, Antônio Vital.
0: Justiça.
19: Zé Adriano, do PP do Acre, é autor de projeto que cria procedimento para investigar as causas de incidentes graves em obras e serviços de engenharia contratados pelo poder público. Pela proposta, a análise será obrigatória em situações de acidentes com morte, entre outros.
17: Zé Adriano explica que a proposta prevê investigação técnica independente para identificar as causas do problema e evitar novas ocorrências. O texto também prevê a divulgação de relatórios no Portal Nacional de Contratações Públicas, com as recomendações resultantes antes da apuração.
0: Votação.
19: A Câmara aprovou o porte de armas para oficiais de justiça e fiscais agropecuários. O repórter Marcelo Larcher traz mais detalhes sobre as mudanças propostas na legislação.
23: A Câmara dos Deputados aprovou o projeto que autoriza o porte de armas de fogo para oficiais de justiça e auditores fiscais federais agropecuários. O projeto altera o Estatuto do Desarmamento para incluir essas duas categorias entre aquelas que já têm direito ao porte de arma no país. Hoje, essa autorização já vale para policiais, militares e outras carreiras ligadas à segurança pública, desde que cumpram os requisitos legais, como comprovação de capacidade técnica e aptidão psicológica. Pelo texto aprovado, esses profissionais poderão portar arma de fogo de propriedade própria ou fornecida pelas instituições, inclusive fora do horário de serviço, com validade em todo o território nacional, conforme as regras previstas em lei. Outro ponto do projeto é a atualização de regras relacionadas à idade mínima para aquisição de armas. A proibição para menores de 25 anos continua valendo, com exceção das categorias que têm autorização legal para o porte, incluindo agora os oficiais de justiça e os auditores fiscais agropecuários. Relator da proposta, o deputado Jonas Donizete, do PSB de São Paulo, argumentou que a medida reconhece o risco enfrentado por esses profissionais no exercício das funções. Segundo ele, oficiais de justiça e auditores fiscais atuam diretamente na execução de decisões judiciais e em atividades de fiscalização, muitas vezes em situação de tensão e exposição a ameaças. No plenário, o relator foi o deputado Coronel Meira, do PL de Pernambuco. Ele justificou a necessidade de porte de arma para oficiais de justiça.
24: O oficial de justiça exerce, sim, uma atividade marcada pelo risco. É o oficial de justiça que sai dos fóruns dos tribunais para fazer com que a decisão judicial chegue às ruas, às residências, às empresas e tantas vezes aos locais de conflito. É ele quem cumpre mandados de prisão, medidas protetivas de urgência, ordens de busca e apreensão, reintegrações de posse, afastamentos do lar. em situação que podem envolver tensão, resistência, violência e risco concreto à própria vida.
23: O projeto que autoriza o porte de arma para oficiais de justiça e auditores fiscais federais agropecuários seguiu para análise do Senado. Da Rádio Câmara de Brasília, com informações de Daniela Lessa e Antônio Vital, Marcelo Larcher.
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0: Segurança Pública.
17: Júnior Ferrari, do PSD do Pará, é autor de projeto que altera a Lei Maria da Penha para obrigar o agressor a ressarcir os custos com o uso da tornozeleira eletrônica. Pela proposta, os valores arrecadados serão destinados a fundos de combate à violência contra a mulher.
19: Júnior Ferrari argumenta que o custo médio mensal de monitoramento de cada tornozeleira varia entre R$ 200 e R$ 300, pagos integralmente pelo Estado. Ele salienta que a cobrança do agressor não será condição para aplicar a medida protetiva.
17: Júlio Arcoverde, do PP do Piauí, é favorável à redução da maioridade penal de 18 para 16 anos. Ele defende ainda a responsabilização de adolescentes entre 12 e 16 anos que pratiquem crimes com violência ou grave ameaça, crimes hediondos e crimes contra a vida.
19: Júlio Arcoverde argumenta que a medida endurece a punição de adolescentes envolvidos em crimes graves e reduz o uso de menores por organizações criminosas. Ele acredita que a proposta adequa a legislação à gravidade desses delitos e amplia a proteção da sociedade.
0: Comissões.
17: A comissão que analisa a redução da maioridade penal iniciou seus trabalhos sobre questionamento de inconstitucionalidade. O repórter José Carlos Oliveira nos traz os argumentos.
4: O deputado Aloísio Mendes, do Republicanos do Maranhão, foi eleito presidente da Comissão Especial da Câmara dos Deputados sobre redução da maioridade penal. Os parlamentares vão analisar três propostas de emenda à Constituição que tratam de plena maioridade civil e penal aos 16 anos de idade, redução excepcional da maioridade penal em casos de crimes hediondos e de extrema crueldade e redução geral da maioridade penal para 16 anos, com previsão de que adolescentes entre 12 e 16 anos respondam criminalmente por crimes cometidos com violência ou grave ameaça, crimes hediondos e crimes contra a vida. Aloísio Mendes escolheu como relator o deputado Mendonça Filho, do PL de Pernambuco, que afirmou foco na construção de uma proposta tecnicamente estruturada nas boas práticas internacionais e moralmente à altura da dor das vítimas e seus familiares.
6: A unificação das PECs que tratam do tema nos permite fazer uma discussão aprofundada sobre como constituir e futuramente regulamentar um sistema prisional juvenil no país, modernizado o sistema de justiça criminal brasileiro para dar uma resposta civilizada à demanda social por justiça.
4: Mendonça Filho apresentou um plano de trabalho para buscar, entre outros pontos, o diagnóstico sobre a promoção da justiça às vítimas, o dimensionamento do impacto civil e o estudo da viabilidade institucional da medida. As audiências na Câmara, os seminários nas 5 regiões do país e as reuniões técnicas com especialistas e entidades vão se basear em 5 eixos temáticos: constitucionalidade, direitos humanos e tratados internacionais, segurança pública, crime organizado e dissuasão penal, infraestrutura e gestão dos sistemas prisional e socioeducativo, impactos jurídicos e legitimidade de eventual referendo popular sobre o tema nas eleições municipais de 2028. Os canais de interação da Câmara com a população, como o E-Democracia, também serão usados para recebimento de perguntas e contribuições por escrito. O relator apresentou um cronograma até a votação da proposta.
6: O debate vai evoluir, certamente numa velocidade reduzida no período eleitoral, mas passada a eleição nós teremos a oportunidade de aprofundar as discussões para que, na minha intenção, até dezembro tenhamos a votação dessa matéria na Comissão Especial e no Plenário da Casa.
4: A redução da maioridade penal é tema polêmico na sociedade, com forte oposição, principalmente de entidades ligadas a direitos humanos. Antes do início dos trabalhos, o deputado Tarcísio Mota, do PSOL do Rio de Janeiro, apresentou questão de ordem para tentar barrar a instalação da comissão. Depois, utilizou o mesmo instrumento para apontar nulidades e inconstitucionalidades do tema. Também citou jurisprudência do Supremo Tribunal Federal, desrespeito a tratados internacionais e risco de transferência de adolescente do sistema socioeducativo para o falido e superlotado sistema prisional comum.
7: A inimputabilidade penal até os 18 anos, assegurada pelo artigo 228 da Constituição Federal, constitui um direito individual do cidadão em desenvolvimento. O artigo 60 da Carta Magna proíbe terminantemente a deliberação de qualquer proposta de emenda tendente a abolir, entre aspas, direitos e garantias individuais. A instalação de uma comissão destinada a suprimir direitos fundamentais em meio a um período de funcionamento prioritariamente remoto dessa casa configura grave cerceamento democrático.
4: O presidente da comissão, Aloysio Mendes, contestou.
8: Os pontos levantados por Vossa Excelência já foram vencidos na CCJ com relação à dissimilibilidade desse assunto e com relação à votação remota, existem precedentes na casa e hoje o plenário da Câmara está funcionando de forma remota e a comissão segue mesmo o caminho.
4: A comissão é formada por 38 titulares e igual número de suplentes. Os deputados Guilherme Derrite, do PP de São Paulo, Benes Leocádio, do União do Rio Grande do Norte e Sargento Faul, do PL do Paraná, foram eleitos para as três vice-presidências. Da Rádio Câmara de Brasília, José Carlos Oliveira.
3: Trabalho.
19: Ercílio Coelho Diniz, do MDB de Minas Gerais, propõe a criação do Programa Nacional de Retorno Profissional da Mulher 50+. A iniciativa busca facilitar a reinserção no mercado de trabalho de mulheres com mais de 50 anos que tenham ficado afastadas por pelo menos 2 anos.
17: Ercílio Coelho Diniz alega que essas mulheres enfrentam uma dupla barreira ao tentar voltar ao emprego: o preconceito relacionado à idade e a interrupção da carreira. Para ele, o programa valoriza a experiência dessas profissionais e reduz desigualdades de gênero e de idade.
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3: Economia.
19: O Congresso Nacional instalou a comissão que vai analisar a medida provisória que reduz a chamada taxa das blusinhas. A repórter Maria Neves acompanhou.
10: Deputados e senadores instalaram comissão especial para analisar a medida provisória que trata da chamada taxa das blusinhas. Apresentada pelo governo em maio, a proposta reduz a zero a alíquota do imposto de importação de produtos que custem até $50 dos Estados Unidos, taxa que atualmente é de 20%. Se não for votada até 8 de setembro, a MP perde a validade. O presidente da Câmara, deputado Hugo Mota, adiantou que irá discutir o assunto com o Colégio de Líderes e o presidente do Senado, Davi Alcolumbre, para votar a proposta nas próximas semanas.
11: Para que essa taxação não volte, é necessário que o Congresso Nacional se debruce sobre esse tema nas próximas semanas e eu irei tratar disso no Colégio de Líderes, bem como também com o presidente do Senado, o senador Davi, sobre o que nós iremos fazer juntos, já que é uma comissão mista que depende da participação das duas casas.
10: Para presidir a comissão, deputados e senadores elegeram o deputado Dorinaldo Malafaia, do PDT do Amapá. O vice-presidente será o senador Randolfe Rodrigues, do PT do Amapá, e o relator escolhido foi o senador Eduardo Gomes, do PL do Tocantins. Além de zerar o imposto de importação de produtos de até $50, a medida provisória reduz a alíquota do tributo de compras internacionais com valores entre $50 e $3.000 para 30%. Até a edição da MP, a alíquota era de 60%. Na justificativa da proposta, o governo sustenta que a medida visa simplificar a tributação e incentivar a adesão dos importadores a programas de regularidade fiscal. A tributação das compras internacionais de baixo valor foi criada no Brasil por meio de uma lei de 2024 que vigorou até a edição da medida provisória em maio. Antes da lei, um decreto de 1980 isentava essas compras do imposto de importação. Da Rádio Câmara de Brasília, Maria Neves.
0: Esporte.
5: Wellington Roberto, do PSD da Paraíba, é um dos autores de PEC que concede imunidade de impostos a entidades esportivas sem fins lucrativos. O texto impede a cobrança sobre patrimônio, renda e serviços das organizações que cumprirem as exigências do Código Tributário Nacional.
12: Wellington Roberto ressalta que o benefício será restrito a entidades certificadas dos setores olímpico, paralímpico, clubístico ou educacional. Ele afirma que a proposta busca ampliar os recursos disponíveis para formação de atletas e manutenção de projetos esportivos com finalidade social.
5: João Carlos Bacelar, do PL da Bahia, também assina a proposta de emenda à Constituição que pretende incluir as entidades esportivas sem fins lucrativos entre as instituições com imunidade tributária. O objetivo, segundo ele, é equipará-las às áreas de educação e assistência social.
12: João Carlos Bacelar justifica que a medida fortalece o esporte como política pública e garante mais segurança financeira às entidades esportivas certificadas. O deputado diz ainda que o texto mantém a exigência de cumprimento dos requisitos legais para acesso à imunidade.
0: Educação.
5: André Fufuca, do PP do Maranhão, defende a criação de um incentivo educacional no programa Bolsa Atleta. Proposta nesse sentido prevê um adicional de 10% no benefício para atletas que comprovem matrícula e frequência regular em instituição de ensino.
12: Relator da matéria na Comissão de Esporte, André Fufuca avalia que a medida estimula a continuidade dos estudos sem afetar a categoria estudantil, que já exige matrícula como requisito. O deputado acredita que a iniciativa amplia as oportunidades dos atletas após o fim da carreira esportiva.
5: Termina agora o Jornal Câmara dos Deputados, produzido pela Rádio Câmara, com trabalhos técnicos de Wellington Teles, apresentação de Márcio Aquilissardi e Tércia Guimarães. Boa noite para você.
12: A Voz do Brasil volta na segunda-feira. Boa noite e bom final de semana.
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3: Já chegamos na noite de sexta-feira, 14 de agosto, ano de 2026. Ainda estamos no inverno brasileiro, embora no mês de agosto não faça normalmente tanto frio. Faz mais ventos, a turma sempre fala que é o mês do cachorro louco. Aí me deu vontade de trazer uma moda, um modão, com Christian Ralph, para começar o nosso programa de hoje. É moda boa, hein? É Christian Ralph, cachorro de madame. Boa noite.

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2: Boa noite, Rogério. Boa noite, Marcelo. Boa noite pro Lucas. Boa noite pra toda a galerinha aí do Sertanejo 102. Hoje, Marcelo, nós vai de modão, hein? Forrozão. Guilherme Silva, louco, louco. Esse forrozão é louco demais, hein? Abaixa a agulha que é bom, hein? Vai pra todos os ouvintes aí que tá curtindo. Tchau, obrigado.
3: Olá, Rogério. Boa noite, tudo bem? Aqui, Fabio Pedro. E aí, Marcelo, tudo belezinha? Espero que sim, Marcelo. Hoje eu gostaria de ouvir, Marcelo, a música Seu Olhar com a Sula Miranda, ofereço lá para Manezinha, Dona Fátima e Gersinha de Santo Antônio da Aracanguá, para o Wilson e o Luizão de Aparecida do Tabuado, para Sandra Brito, estendendo abraços fraternos a cada um dos ouvintes. Fiquem todos com Deus e um forte abraço. Até mais. Tchau, tchau.
4: Boa noite, meu amigo Marcelo. Boa noite, meu amigo Rogério. Diretamente de Aparecida Tabuado, Luiz Fernando está ouvindo Sertanejo 102. Queria pedir a você um forró aí, ó, Crésio dos Teclados. Vou oferecer para o meu amigo Wilson, na Fazenda Cachoeirinha. Meu amigo Manezinho, também para o Fábio Pedro. Ofereço para você. Também está aqui minha esposa Marineuza, minha filha Maria Fernanda e minha sogra Maria do Carmo. Todo na sintonia, beleza? Um grande abraço.
5: Aí, obrigado. Boa noite, Rogério. Boa noite, Marcelo. Tudo beleza, Marcelo? Ô, Marcelo, manda para nós aí. Trio Parada Dura, Palco do Mundo. Vamos oferecer pro João Bala, pro Zé Marçola, Laírto Junqueira, Lei Fantini, Wilson de Aparecido Tabuado, Fábio Pedro, o Vices Marce e para todos os ouvintes desse programa chonado e maravilhoso. Um abração e até segunda, se Deus quiser, meu amigo.

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5: Fala, rapaziada aí da Antena 102. E aí, como é que vocês estão, hein? Abraço pra você que tá aí na sintonia da antena, pra todos os ouvintes. Abraço pros amigos aí da rádio. Aqui quem tá falando é o Marquinhos Fazer. Não sei se tem alguém que vai lembrar aí da época, faz um tempinho já. Pois é, uma grande oportunidade, uma grande honra. Eu fiz parte aí da equipe em dois momentos no início da minha carreira, entre 1988 e 1990. Foi bem no início da história da antena aí em Jales também. Quem me levou pra antena na época foi o Raleigh Vianini, e pra mim foi uma das grandes oportunidades da minha carreira, já no início, fazer parte aí da equipe da Antena 1. Eu apresentei o Love Songs na época, né? O programa romântico à noite aí na antena, e depois por um tempo eu apresentei também o horário da tarde, das 4 às 7 da noite. A época ainda a gente tocava disco, né? Tocava vinil, as músicas eram executadas todas em vinil, os comerciais e vinhetas da rádio eram em cartucheiras. A galera aí mais nova aí do rádio não deve nem conhecer, né? Conhece só de foto, né? Bons tempos esses. Naquele tempo a gente nem imaginava que um dia a gente ia tocar música aí e a programação toda de uma rádio no computador. Nem passava pela cabeça do pessoal na época, né? Saudade boa, viu? De toda a turma aí daquele tempo, as ações, os agitos, as baladas, né? Os ouvintes, o pessoal que anunciava na rádio, os nossos amigos. Naquele tempo passaram vários profissionais aí, eu me lembro de alguns que são amigos até hoje, o Israel Lopes, o Reginaldo Coelho, o Rafa, a Lucinha, o Raleigh Vianini, que já comentei aqui no início da nossa conversa, o Nestor Machado, que começou na época um projeto de um programa sertanejo à tarde com a Lucinha, né? Fez muito sucesso na época aí, que era o começo, né, a explosão da música sertaneja, foi muito legal. Me lembro também aí do Nano Filho, que passou aí na equipe da antena, o Beto Mariano, o Cafu na programação da rádio, pessoal aí do comercial. Era muito legal mesmo. A equipe toda unida, pessoal bacana, legal, a fim de fazer um rádio, o melhor rádio, né? E eu lembro que nós muitas vezes passávamos aí a noite toda no estúdio de gravação da rádio, produzindo chamadas, vinhetas. Era muito divertido, muito interessante. Aprendi muito aí, foi um tempo de muito aprendizado, e eu agradeço a todos que me ajudaram na época, o pessoal que me ensinou, né? O pessoal que teve paciência. Estava bem no início da carreira, assim, e consegui aprender muito com toda a equipe da época aí. Agradeço demais também ao doutor Vanderlei Garcia pela oportunidade aí, pela paciência. Eu era danado, viu? Dei muito trabalho aí, mas aprendi muito e agradeço demais. E se tivesse como voltar ao tempo e recomeçar, tenham certeza, era aí na porta da antena que eu iria bater para começar tudo de novo. Muito obrigado, viu? Obrigado mesmo de coração a todos os amigos, obrigado aos ouvintes que me acompanharam na época e que vocês continuem fazendo aí essa bela história do Rádio de Jales. Alguns aí da equipe atual eu não conheço pessoalmente, mas acompanho o trabalho de vocês e obrigado aí pela oportunidade de estar com vocês falando aqui mais uma vez para minha cidade. Valeu, viu? Beijo grande a toda a equipe e a gente vai recordar aí uma que tocava muito na época e a gente falava mais ou menos assim. Olá, seja bem-vindo a esta antena. Eu sou Marquinhos Fazer com você nesta tarde. Vamos juntos até às 7. Vai ligando aí pedindo o seu som. Daqui a pouco tem o Hotline, as melhores da Antena 1. A gente começa com o Rick Astley, Together.

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2: Boa noite, patrão. Manda uns modão pra nós aqui, os ouvintes aí. Aqui é o Vilcimar da Gigante Hortaliça. Escolhe umas boas pra nós aí hoje. Alô, boa noite, hein?

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3: Solta a voz com força, Romano. É moda boa, hein? Se souber cantar, canta com a gente, dos apaixonados.

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1: Boa noite, Kleber Fação aqui do Jataí. Manda um abraço ao pessoal da Apicultura Fação que tá na escuta e também ao pessoal da VF, Vendas de Mandiocas Descascada, que estão todo mundo no pega. Toca um modão pra nós aí, um sucesso, Gino e Geno, e um tchau e obrigado a todos.

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2: Alô, meu amigo Rogério, meu amigo Marcelo, tudo bom? Jânio Marina, sintonia desse maravilhoso programa. Eu gostaria de ouvir um modão, se der tempo, com Chitãozinho e Chororó, Fogão de Lenha. É, se eu pudesse ser atendido, eu agradeço de coração. Um abraço carinhoso a todos e tchau, obrigado.